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0: 89.ia, são 6 horas.
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5: 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Bem-vindos ao podcast do A Descomplica, este especial Mais Ciência. E neste episódio temos como tema central o corpo em transformação, tema deste mês do Mais Ciência. Mas falamos hoje essencialmente da continuidade da vida humana, das alterações sofridas pelas novas gerações, partindo da questão da infertilidade. E para falar sobre este tema temos connosco João Afonso Correia.
6: Três convidados: Pedro Fontes Oliveira, Magda Henriques e Joana Santiago. Pedro Fontes Oliveira, professor do Departamento de Química da Universidade de Aveiro, investigador do Laboratório Associado para a Química Verde, da Rede de Química e Tecnologia, em siglas Requinte, tem desenvolvido investigação sobre disruptores endócrinos e fertilidade masculina. Magda Henriques e Joana Santiago são ambas investigadoras do Instituto de Biomedicina do Departamento de Ciências Médicas, também da Universidade de Aveiro, onde têm trabalhado na área da saúde reprodutiva, em particular na infertilidade masculina, mas também feminina.
5: Muito bem, sejam todos muito bem-vindos. Eu começaria por colocar aquela questão que... Enfim, que inicia inevitavelmente esta nossa conversa, que é: há cada vez mais casos de infertilidade, Magda.
7: Sim, é verdade. Nos últimos anos, os números dos casais inférteis têm aumentado significativamente. O último relatório da OMS dá conta de que uma em cada seis pessoas sofre de infertilidade em alguma parte da sua vida. E existem várias causas para isso, desde o adiamento da parentalidade, a exposição a determinados fatores ambientais e de estilo de vida, e ainda algumas doenças do sistema reprodutivo que levam a estes números. E embora se pense que a infertilidade é maioritariamente associada às mulheres, em cerca de 50% dos casos existe também aqui um fator masculino.
5: De facto, é muito importante, não é, referir a essa questão, porque ainda vivemos muito com essa ideia, não é? A sociedade ainda tem muito essa ideia de que a infertilidade é essencialmente da mulher, não é uma causa feminina. Pedro, a exposição contínua a substâncias químicas presentes no ambiente, e a Magda referia que uma das questões que se prendem com este problema da infertilidade está em fatores ambientais. Como é que estes fatores de facto influenciam a saúde reprodutiva?
8: À medida que vamos envelhecendo e que vamos vivendo, vamos estando expostos a uma série de fatores ambientais que incluem não só exposições a químicos, como são muitas vezes referidas, mas que incluem também ou que dependem também do nosso estilo de vida, como por exemplo o exercício físico, como o sedentarismo, por oposição. E nesses fatores ambientais estão os químicos que utilizamos, por exemplo, na agricultura, mas não só. Outros tipos de químicos que usamos no dia-a-dia e que tendem a acumular-se muitas vezes, alguns são solúveis em gorduras, o que fazem com que eles se acumulem, por exemplo, na nossa gordura, e com o sedentarismo ainda pioramos mais porque temos mais gordura. E muitos desses químicos são os chamados disruptores endócrinos. O fenómeno da reprodução, da geração de um novo ser, depende muito de uma regulação hormonal eficaz, é mais evidente na mulher porque tem os ciclos hormonais, os ciclos menstruais, que dependem das oscilações de hormonas, que têm de estar balanceados, regulados finamente para que haja uma produção de um óvulo. Mas no homem também, não é? Nós temos a testosterona, que é importantíssima para a produção de espermatozoides, e estes agrotóxicos, entre eles o glifosato, por exemplo, tendem a desregular de algum modo o funcionamento das hormonas e leva a que muitas vezes, em casos extremos, os espermatozoides não sejam produzidos, ou sejam produzidos com uma qualidade tão baixa que não são passíveis de fecundarem um ovócito. O homem tem a vantagem de produzir muitos espermatozoides, e é um dos estratagemas que a evolução arranjou, que é produzimos uma quantidade grande, porque um deles há de ser bom o suficiente para conseguir fecundar e produzir um embrião, mas nem sempre isso acontece, ou melhor, tem um revés, que é, precisamos de facto de muitos espermatozoides para conseguirmos naturalmente produzir um embrião. Não basta um bom chegar lá, tem de chegar muitos para conseguirem fecundar o ovócito e produzir o embrião. E estes químicos ambientais que a Europa tende a combater, né? Mas que há o facto de vivemos numa sociedade global e as coisas chegam de fora da Europa também, que é a Portugal e a nossa sociedade que chamamos moderna, tendem a piorar estes mecanismos, a impedir estes mecanismos que levam à produção de espermatozoides e também à produção do embrião viável.
5: Uhum. Podemos dizer que Portugal não será dos países onde se utilizam mais estes químicos, mas...
8: É difícil dizer isso, porque assim, sim, frequentemente saem novos agrotóxicos que tendem a ser melhores em termos de eficácia na agricultura e que não, nunca sabemos bem quais são os impactos na saúde humana, porque são obrigatórios alguns tipos de estudos, é verdade, mas nem tanto na parte reprodutiva. Há sempre aquele mito de que o homem não é afetado, não é? Ou não é tão afetado. Sim. E estudos na mulher ou na fêmea, que são feitos em ratos muitas vezes, em coelhos, uhum, ou em animais de laboratório, não são tão frequentes para este tipo de agrotóxicos, porque não é visto como uma área fundamental para a saúde do indivíduo. Ou seja, nós podemos viver bem até ao fim das nossas vidas sem sermos férteis, não é? Sem termos um filho, a reprodução não é algo individualmente necessário para a nossa saúde, enquanto que um cérebro funcional é, um testículo funcional para os espermatozoides não é necessariamente vital para a saúde individual, talvez para a saúde mental, ou seja, muitas vezes, mas não para a saúde, vamos dizer, do corpo como um todo. E isso faz com que estes tóxicos muitas vezes sejam lançados, não seja estudado aprofundadamente qual é o impacto na saúde reprodutiva masculina e feminina, embora na Europa. A Europa tente regular isso de uma maneira mais apertada, só que depois temos a pressão dos Estados Unidos, do Brasil. O Brasil é um grande consumidor de agrotóxicos e o glifosato é usado indiscriminadamente quase, mas aqui em Portugal ainda acontece.
5: Também, sim.
8: Acontece.
5: Sim.
8: Se vocês virem, de vez em quando vemos as berbas das estradas todas amarelas, é o glifosato que é usado. Embora seja proibido, ou esteja em vias de ser totalmente proibido, ainda é muito utilizado.
5: Sim, porque está ligado também a outros problemas, não é? Não
8: sim,
5: só a esta
8: não é
5: questão da infertilidade.
8: Mas... desenvolvimento, sobretudo. Há muitos estudos que apontam para que o glifosato causa problemas de desenvolvimento neonatais e pós-natais, naquele período de pré-adolescência, mais ou menos profundos, dependendo da exposição que o indivíduo é sujeito, e que cujos verdadeiros impactos nos homens, e são estudos com animais de laboratório, ainda são bastante desconhecidos, porque é difícil arranjar um grupo de estudo nos humanos que seja controlável exatamente igual. Ou seja, que seja só exposto a glifosato, por exemplo. Uhum. Nós somos expostos a montes de estímulos ambientais e torna difícil isolar o efeito do glifosato no humano. O que se sabe é muito através de estudos nos modelos animais, sim.
6: Joana, o envelhecimento, em particular masculino, e quando falamos aqui de envelhecimento estamos a falar da idade cada vez mais avançada em que os homens são pais, não é? Este envelhecimento está a transformar o corpo a nível molecular e reprodutivo, portanto influenciando não apenas a fertilidade, mas também a saúde de gerações futuras, não é? Queres explicar um pouco como é que isto funciona?
7: Sim, exatamente. Fala-se muito, não é, na idade da mulher, que é determinante para termos uma criança saudável, mas já se sabe e cada vez se vem a conhecer mais que a idade paterna avançada também é um fator a ter em consideração. Isto porque, para além de afetar a qualidade seminal no homem, e apesar de haver alguns estudos que são inconsistentes neste sentido, parece afetar tanto a quantidade de espermatozoides produzidos, como também depois a sua qualidade, a motilidade, e também a nível molecular, porque ao longo da vida vão sendo acumuladas, quer pela exposição a poluentes, quer por fatores de estilo de vida,
9: quer pelo envelhecimento natural, vão ser acumuladas mutações pontuais, vão havendo alterações epigenéticas, alterações em proteínas e RNAs, moléculas específicas no espermatozoide, e essas, muitas delas são fundamentais, quer para o sucesso da fertilização, quer depois para o desenvolvimento embrionário e também para a saúde das crianças, dos bebés. E nesse sentido, para além então de haver uma diminuição na qualidade seminal, estas alterações fazem com que haja muitas, que afete de um modo geral a fertilização. Existem um baixo peso à nascença dos bebés, já está associada a idade paterna avançada a este baixo de peso, a também a um nascimento prematuro, a um aumento do número de abortos espontâneos, que neste caso muitas vezes é associado à mulher, ao sucesso da implantação, é um bocadinho ali ao útero e ao ambiente que existe de implantação, mas que nem sempre está associado só à mulher, e muitas vezes o homem também tem um papel muito importante neste aspecto. E depois na criança, já a idade paterna avançada tem vindo também a ser associada muito a alguns tumores pediátricos, nomeadamente leucemias, também a doenças do neurodesenvolvimento, como algumas síndromes no espectro do autismo, esquizofrenia, doença bipolar, e outras patologias que também já têm vindo a surgir associadas à idade paterna, e que lá está, há um comprometimento não só da saúde reprodutiva, mas também da saúde das gerações futuras. Para além disso, a nível das gerações futuras, isto pensa-se que tem vindo a ser um bocadinho perpetuado pelo aumento do número de técnicas de procriação medicamente assistidas que tem vindo a ser feito, porque estamos a permitir que homens, e isto é um tema um bocadinho controverso, porque permitimos que homens ou mulheres que de uma forma natural não teriam um filho, que com esta idade mais avançada poderão tê-lo. Neste caso, atualmente no público já existem limites, no Sistema Nacional de Saúde já existem limites bem definidos para a idade até à qual se poderá ter acesso a estes tratamentos. No privado isso ainda não está regulamentado, portanto um homem com 50, com 60 anos, se quiser ser pai e não conseguir, pode ir ao privado e ter essa possibilidade. E os riscos ainda não sabemos, não é? Sabemos alguns, mas os riscos não são todos conhecidos.
5: Uhum. Aqui dentro da vossa investigação, que fazem no IBMS, também um serviço público, não é, Magda? Os homens que tenham interesse em saber se está tudo bem com eles, podem ir ao IBMED fazer exames.
7: Sim, existe no nosso laboratório um projeto aprovado que tem como objetivo recrutar homens em idade fértil para estudar aqui algumas alterações moleculares ao nível do espermatozoide que possam então impactar a qualidade seminal e as taxas de sucesso de gravidez, e se houver voluntários interessados em saber um bocadinho mais sobre a qualidade seminal e outro tipo de estudos mais moleculares, poderá dirigir-se ao nosso laboratório, entrando em contacto com os investigadores responsáveis, e será oferecida a análise básica seminal e uma análise ao nível do stress oxidativo do espermatozoide.
5: Que é uma oportunidade de ouro, não é? Porque fazendo esses exames numa outra via, nomeadamente via hospital, aí já tem outros custos, não é, Joana?
9: Sim, no caso do hospital, esse serviço é feito para quem está a ser seguido em consultas de fertilidade, ou mesmo quando é aconselhado pelo ginecologista, não é um exame que seja feito muito rotineiramente. Normalmente, quando um casal está a ser seguido, muitas vezes até o espermograma pede-se, assim, já numa fase às vezes um bocadinho mais tardia, porque se estuda muito o fator feminino e anda tudo ali um bocadinho à volta da mulher.
5: Continuamos aí nesse ponto.
9: Sim,
5: não é?
9: E às vezes já assim numa fase mais tardia é que é pedido um espermograma. Apesar de cada vez mais já vir a ser feito, é um exame que ainda no particular ainda é bastante caro. Daí os nossos voluntários, nós oferecemos esse serviço, e é uma mais-valia para eles, porque conseguem ter os resultados de um espermograma feito por alguém com experiência e qualificação para o fazer. E se quem quiser saber mais sobre a sua fertilidade, tem sempre esta possibilidade de se dirigir junto de nós
5: E fazer. Porque é a base também da vossa investigação.
8: E permita-me interromper. Sim, sim. É uma coisa interessante.

0: espermatozoides de todo, e aí já não há muito a fazer a não ser doação de gametas, né? Mas eu não eu queria deixar de frisar uma coisa, que é: nós estamos a falar de uma doença que é a infertilidade, e que tem uma característica, além da característica especial que eu falei, que é não ser necessariamente impeditiva de uma vida, vamos chamar, geral, saudável. Quando se tenta combater esta doença, não se tenta combater curando. Ou seja, a pessoa vai continuar infértil depois de ter um filho, usando técnicas de procriação medicamente assistida. O que nós tentamos fazer, enquanto investigadores, é tentar dar uma luz e dizer às pessoas porque é que elas são inférteis. Porque se for a um hospital, a embriologista vai escolher um ovócito e um embrião e um espermatozoide que, se tiverem sorte, vai resultar numa criança que nasce, esperemos, saudável. Mas a pessoa vai continuar com a mesma condição que tinha à partida. Ou seja, o homem vai continuar infértil e ou a mulher vai continuar infértil com o grau de fertilidade que tinha à partida e não vai ser curada.
1: Mas isso pode ser revertido?
0: Dificilmente, porque é tal história. Curar custa dinheiro e é preciso perceber o porquê. Uhum. E nós, no masculino, estamos muito longe de perceber sempre o porquê. Sim. É uma coisa que está cada vez mais...
1: O que se faz muito no caso, sobretudo dos fatores masculinos, é caso haja alguma patologia subjacente, um varicocelo ou outra patologia que possa...
0: Que é uma percentagem pequena dos casos.
1: Exatamente, que é uma percentagem pequena dos casos. Pode-se tentar corrigir, mas também nem sempre a correção é eficaz. A correção do varicocelo nem sempre é eficaz e melhora significativamente a qualidade seminal. Por outro lado, o que se tem vindo muito a fazer é prescrever antioxidantes. É o principal, não é um tratamento, mas é tentam atenuar e dão antioxidantes para tentar melhorar a qualidade seminal, porque muitos fatores... estilo de vida e outros fatores que podem afetar a fertilidade às vezes induzem stress oxidativo nos espermatozoides, e esse aumento de stress oxidativo causa danos no DNA. Então prescrevem os antioxidantes aos homens numa tentativa de tentar combater ali, mas nunca se sabe a causa em si. Se for uma causa genética, obviamente, se fizerem esse estudo, conseguem chegar, sim, mas também não é feito, pelo menos...
0: A grande maioria dos casos de infertilidade chamam-se idiopáticos, nunca sabe
1: a causa.
0: Não. O homem é aparentemente normal, a mulher é... Vamos falar do homem. Sim. É em tudo normal, mas não produz espermatozoides como devia produzir, ou com a qualidade que seria suposto produzir. E muitas vezes o que se dá é então os antioxidantes para tentar, de uma maneira, vamos dizer, um bocadinho arcaica, combater algo que não se sabe o que é.
2: Só perceber que, quer dizer, os antioxidantes são uma prática terapêutica mais ou menos comum pela vossa conversa e, portanto, pouco eficaz, será isso?
0: Depende. Se a causa for, de facto, um aumento dos danos oxidativos ou do stress oxidativo, se calhar, em parte, vai funcionar.
2: Pois.
0: Se não for, só isso que é. O que acontece muitas vezes, não vai funcionar. O que acontece é que às vezes funciona por uma conjunção de motivos, que é o casal vai à consulta e já vai com uma predisposição de mudar alguma coisa. De mudar, porque vai fazer exercício, ou vou tentar emagrecer, ou vou tentar
1: deixar de fumar,
0: não beber tanto.
1: Sim.
0: E isso, junto com os antioxidantes, se calhar vai funcionar, vai ajudar. Mas não são só os antioxidantes, mas...
1: Sim.
0: Há aquela ânsia das pessoas chegarem ao médico e terem algo.
1: Não é?
0: Nós vamos ao médico, se nos derem um comprimido, sentimos-nos reconfortados porque estamos a tentar melhorar algo com a ajuda de... Se nos disserem só, você tem que emagrecer, nós sentimos-nos um bocadinho desamparados, porque se depende só de nós e não temos uma ajuda externa.
3: É mais difícil, sim. Falaram aqui do stress. E agora eu aproveito essa dica também para lançar esta questão à mesa, que é: o stress muitas vezes é a base do problema.
4: Sim, porque o stress altera em muito o metabolismo do nosso organismo. Altera ao nível hormonal, altera a nossa predisposição para... a vida em si, não é? E isso vai implicar alterações ao nível, no caso dos homens, por exemplo, na espermatogénese ou na qualidade dos gametas que estão a ser produzidos, e que obviamente não vão ter a qualidade necessária para atingir uma gravidez. Portanto, aqui a questão do stress tem muito a ver com a alteração ao nível hormonal que acontece no nosso organismo. Daí, muitas vezes dizer que o alívio do stress também acaba por ajudar, e acaba por ser aqui um bocadinho a questão dos antioxidantes, não é? Todo um conjunto conjunto de alterações

0: vai potenciar uma melhoria dos parâmetros.
1: Uhum. E também aquilo que fazemos cedo, durante aquele período da juventude, pode refletir-se depois, mais tarde, não é? Nestas questões também da.
2: Sim, nós tivemos há uns anos um projeto aprovado, que agora veio uma sequência, que era o impacto da obesidade na fertilidade masculina. E nós víamos que o maior impacto era quando os era um modelo animal, mais uma vez nós não conseguimos fazer tudo em humanos, era quando os animais eram obesos na adolescência e pré-adolescência. Os animais que se tornavam obesos só depois da idade adulta não tinham um impacto tão negativo na fertilidade. E acontecia que os efeitos não ficavam na geração só que era obesa. Ou seja, se os filhos fossem normais, vamos dizer que não eram filhos desses animais obesos, eles eram normais em termos de peso, mas tinham alterações na fertilidade ou diminuição da fertilidade. Era algo que se propaga de geração em geração. Ou seja, nós, o que nós fazemos propaga-se para os nossos filhos sem que eles o tenham feito necessariamente.
1: Portanto, indo agora ao tema central deste podcast, do Mais Ciência, podemos dizer que há aqui, de facto, transformações que passam de geração em geração.
0: Sim, ainda não sabemos ao certo qual é que é o impacto deste tipo de alterações do estilo de vida nas gerações futuras, não é? Nós sabemos que alguns destes impactos são reversíveis na vida daquele homem ou daquela mulher naquela altura, mas depois todas as alterações genéticas e epigenéticas que isso pode trazer para a geração futura pode-se ir propagando.
3: E não sabemos quantas gerações poderão ser afetadas. Portanto, isto são estudos que pode passar e parar na geração seguinte, ou pode haver duas, três, quatro gerações afetadas ainda por estes mecanismos.
4: Já falámos um pouco aqui sobre alguns aspectos e alguma forma de, enfim, contrariar estes problemas, mas já agora esta questão poderá ser para os três. Os avanços da biologia molecular e da medicina reprodutiva poderão ter permitido compreender, antecipar, enfim, de alguma maneira também, mas agora contrariar estas transformações associadas ao corpo e associadas à idade, como é que a medicina reprodutiva pode contrariar mesmo
0: este tempo? O contrariar ainda é um bocadinho difícil, não é? Porque metabolicamente, efetivamente, o nosso corpo vai envelhecer ao longo do tempo. Agora, os avanços que se têm feito podem ajudar a atenuar alguns dos efeitos do envelhecimento, mas o contrariar, para já, ainda é um bocadinho difícil. Atualmente aquilo que existe é tentarmos combater ou contornar um pouco aquilo que está a acontecer através das técnicas por criação medicamente assistida, por exemplo, ao escolher o melhor embrião, ou começando ainda antes, escolher o melhor gâmeta feminino e o melhor gâmeta masculino, escolher o melhor embrião, vamos tentando colmatar. Mas era aquilo que o Pedro estava a dizer, efetivamente quem é infértil vai continuar a sê-lo, não é? Porque metabolicamente o nosso corpo mudou com o envelhecimento e não há ainda como contrariar.
3: Sim, acho que no caso do envelhecimento, o principal aspecto que devemos ter em atenção é tentar ser pais o mais cedo possível. Isto focando no envelhecimento. Por outro lado, nós à medida que envelhecemos, vamos sempre expostos a vários fatores, não é só o envelhecimento. Isto falando no envelhecimento, num processo em que nós estejamos expostos a tabaco, consumo de álcool.
1: Não há outros fatores.
3: Exatamente. Isto porque, lá está, outro dos conselhos que pode ser dado nestas situações é tentar ter um estilo de vida o mais saudável possível, de modo a preservar a fertilidade. Nos casos em que estes sejam os principais fatores que possam estar envolvidos, sendo que nós é muito difícil chegar a um fator em específico que provoca a infertilidade masculina. No global, podemos estar perante uma combinação de diversos fatores e muito distintos que estão a contribuir para a infertilidade masculina, e muitas vezes até pode ser a infertilidade do casal. Uhum. Portanto,
1: vale para os dois, não é?
0: Exatamente.
1: Para homens
0: Sim,
1: e mulheres.
0: Sim, uma combinação de fatores. Sim. Naquele casal, e tanto só focado de um lado, é difícil depois
1: encontrar,
0: né? E encontrar a resposta.
2: E agora, voltando um bocadinho atrás, dizendo só que às vezes perguntam-nos, de facto, se vocês não ajudam a curar o homem, não é? Nós trabalhamos na infertilidade masculina, qual é o propósito da vossa investigação, não é? Porque às vezes o que nós fazemos é simplesmente arranjar dados para dizer a um homem ou um conjunto de homens: você é infértil por causa disto. E eu chamo-lhe muitas vezes a investigação emocional, porque não tem um lado de cura, mas tem um lado de dizer o porquê, que ajuda as pessoas a dizer: pronto, então eu ou vou parar ou vou continuar desta maneira e prosseguir a minha vida de tal maneira.
4: O ponto final nesta emissão de Podcast Suá Descomplica, enquadrado no projeto Mais Ciência, o corpo, falámos do corpo em transformação, neste caso mais concretamente infertilidade. Foi com os convidados Pedro Fontes Oliveira, professor do Departamento de Química da Universidade de Aveiro, e com as investigadoras Magda Henriques e Joana Santiago, do Instituto de Biomedicina da Universidade de Aveiro.
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5: Com a Terra Nova, bom dia, são 7:30.

Olá, viva. Este é o Jornal Regional na Terra Nova. A Autoridade de Segurança Alimentar e Económica, a ASAI, através da Unidade Regional do Centro, com o empenhamento da Brigada Especializada de Vinhos e Produtos Vitivinícolas, realizou na última semana uma operação de fiscalização direcionada à verificação do cumprimento das regras de comercialização de produtos vitivinícolas em Oliveira do Bairro, em Viseu e Trancoso. Como balanço a esta operação, foram apreendidos aproximadamente 21 mil litros de vinho, tinto e branco, espumante de qualidade, engarrafado, pronto para ser introduzido no consumo, assim como 70 mil caixas por violação das regras na rotulagem, nomeadamente no que diz a respeito à indicação da proveniência e às menções obrigatórias, e ainda por falta de licenciamento para o exercício da atividade. Em consequência, foram instaurados dois processos de contraordenação. O detalhe da notícia disponível em terranova.pt. A Casa do Povo da Gafanha da Nazaré apresenta-se este fim de semana em dois concertos, já com lotação esgotada, na Casa da Cultura de Ilhavo. O espetáculo de final de ano conta com 161 alunos e o apoio dos bastidores, num total de cerca de 200 pessoas, sob o tema Éter, o quinto elemento, a quinta essência. Os professores elaboraram 26 coreografias em torno daquilo que poderá representar esta metáfora do Éter, partindo dos quatro elementos conhecidos: ar, terra, fogo e água. Éter pode ser o amor, a energia, a conexão e tanto mais, é referido em comunicado. Esta visão sobre o quinto elemento é o fio condutor do espetáculo, com apresentações às 16h e às 21h no Centro Cultural de Ilhavo. Espetáculos já com lotação esgotada. Em Vagos, a Câmara apresenta o programa de animação Viver o Verão, que reúne até 6 de setembro um conjunto de atividades culturais, desportivas, recreativas, ambientais e gastronómicas em vários locais do concelho vaguense, entre praias, espaços culturais, equipamentos museológicos, zonas naturais e freguesias do concelho. Residentes e visitantes são convidados a descobrir e a viver Vagos durante todo o verão. O programa, assim que se justifique, será divulgado em terranova.pt. A Costa Nova prepara-se para a 8ª edição do Festival da Sardinha. Na próxima semana, com a organização da Associação de Pesca Artesanal, o evento decorre entre 16 e 19 de julho, no relvado da Costa Nova, evento que celebra a gastronomia local e a cultura da região. Este festival, Festival da Sardinha, é organizado pela APARA com o apoio da Câmara de Ilhavo e da Junta de Freguesia da Gafanha da Encarnação. O festival promete servir a iguaria da época. Durante 4 dias, a sardinha será a rainha deste festival, onde a comunidade pescatória será a anfitriã, colocando todo o seu saber gastronómico na preparação deste peixe. No desporto, o Beira-Mar se critica publicamente a Federação Portuguesa de Basquetebol por não ter sido aceita a sua candidatura à Proliga. A secção de basquetebol do Beira-Mar se alega que a decisão foi tomada sem audiência prévia nem direito a contraditório. A secção de basquetebol do Beira-Mar se manifestou a sua desilusão pela decisão da Federação Portuguesa de Basquete de não aceitar a candidatura ao preenchimento de uma vaga de acesso à Proliga. Para o Beira-Mar, esta exclusão deveu-se simplesmente a motivos alheios ao mérito desportivo, e citei em comunicado. O emblema aveirense refere que formalizou a candidatura no passado dia 2, na sequência do processo aberto pela Federação Portuguesa de Basquetebol, garantindo ter reunido em poucos dias os apoios financeiros necessários para assegurar uma participação sustentável na Proliga na nova época 2026-2027. Assim, os aveirenses estão fora desta competição na próxima época desportiva. A informação regional mantém-se atualizada em permanência em terranova.pt.

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5: Terra Nova, bom dia, são 8:30.

Olá, viva. Este é o Jornal Regional na Terra Nova. A Autoridade de Segurança Alimentar e Económica, a ASAI, através da Unidade Regional do Centro, com o empenhamento da Brigada Especializada de Vinhos e Produtos Vitivinícolas, realizou na última semana uma operação de fiscalização direcionada à verificação do cumprimento das regras de comercialização de produtos vitivinícolas em Oliveira do Bairro, em Viseu e Trancoso. Como balanço a esta operação, foram apreendidos aproximadamente 21 mil litros de vinho tinto e branco, espumante de qualidade, engarrafado, pronto para ser introduzido no consumo, assim como 70 mil caixas por violação das regras na rotulagem, nomeadamente no que diz respeito à indicação da proveniência e às menções obrigatórias, e ainda por falta de licenciamento para o exercício da atividade. Em consequência, foram instaurados dois processos de contraordenação. O detalhe da notícia disponível em terranova.pt. A Casa do Povo da Gafanha da Nazaré apresenta-se este fim de semana em dois concertos, já com lotação esgotada, na Casa da Cultura de Ilhavo. O espetáculo de final de ano conta com 161 alunos e o apoio dos bastidores, num total de cerca de 200 pessoas, sob o tema Éter, o quinto elemento, a quinta essência. Os professores elaboraram 26 coreografias em torno daquilo que poderá representar esta metáfora do Éter, partindo dos quatro elementos conhecidos: ar, terra, fogo e água. Éter pode ser o amor, a energia, a conexão e tanto mais, é referido em comunicado. Esta visão sobre o quinto elemento é o fio condutor do espetáculo, com apresentações às 16h e às 21h no Centro Cultural de Ilhavo. Espetáculo já com lotação esgotada. Em Vagos, a Câmara apresenta o programa de animação Viver o Verão, que reúne até 6 de setembro um conjunto de atividades culturais, desportivas, recreativas, ambientais e gastronómicas em vários locais do concelho vaguense, entre praias, espaços culturais, equipamentos museológicos, zonas naturais e freguesias do concelho. Residentes e visitantes são convidados a descobrir e a viver Vagos durante todo o verão. O programa, assim que se justifique, será divulgado em terranova.pt. A Costa Nova prepara-se para a 8ª edição do Festival da Sardinha, na próxima semana, com organização da Associação de Pesca Artesanal. O evento decorre entre 16 e 19 de julho, no relvado da Costa Nova, evento que celebra a gastronomia local e a cultura da região. Este festival, Festival da Sardinha, é organizado pela APARA com o apoio da Câmara de Ilhavo e da Junta de Freguesia da Gafanha da Encarnação. O festival promete servir a iguaria da época. Durante 4 dias, a sardinha será a rainha deste festival, onde a comunidade pescatória será a anfitriã, colocando todo o seu saber gastronómico na preparação deste peixe. No desporto, o Beira-Mar se critica publicamente a Federação Portuguesa de Basquetebol por não ter sido aceita a sua candidatura à Proliga. A secção de basquetebol do Beira-Mar alega que a decisão foi tomada sem audiência prévia nem direito a contraditório. A secção de basquetebol do Beira-Mar manifestou a sua desilusão pela decisão da Federação Portuguesa de Basquete de não aceitar a candidatura ao preenchimento de uma vaga de acesso à Proliga. Para o Beira-Mar, esta exclusão deveu-se simplesmente a motivos alheios ao mérito desportivo, e citei em comunicado. O emblema aveirense refere que formalizou a candidatura no passado dia 2, na sequência do processo aberto pela Federação Portuguesa de Basquetebol, garantindo ter reunido em poucos dias os apoios financeiros necessários para assegurar uma participação sustentável na Proliga na nova época 2026-2027. Assim, os aveirenses estão fora desta competição na próxima época desportiva. A informação regional mantém-se atualizada em permanência em terranova.pt.

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2: Bom dia com a Terra Nova, são agora 9 horas.

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5: Terra Nova, bom dia, são 9:30.

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Não é sobre chegares ao topo do mundo e achares que é teu. É sobre escalar e sentir que o caminho te fortaleceu. É sobre ser abrigo e também ter morada em outros corações.

0: 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São 11:30.
1: Há 40 anos atrás, neste mesmo dia e hora, com um pequeno emissor de 50 watts, na frequência de 104,9 MHz, a frequência para o município de Ilhavo em 1986, iniciaram-se as emissões do que é hoje a Rádio Terra Nova. Tudo começou de forma muito rudimentar, até porque na altura o objetivo era só criar um espaço de entretenimento e ocupação para os jovens durante o período de férias. No entanto, rapidamente se chegou à conclusão de que a expectativa criada à volta deste gesto simples era muito maior do que se imaginou. E de 50 watts de potência, passou-se para 200, e depois para 500, e finalmente para 1000. De uma pequena antena colocada num poste cedido pela EDP, com um pouco mais de 6 metros de altura, passou-se para um conjunto de antenas colocadas numa torre espiada, com 50 metros de altura, colocada no Parque de Campismo da Gafanha da Nazaré. Vários desafios técnicos tiveram que ser ultrapassados, mas o entusiasmo plasmado no envolvimento da comunidade foi um fator relevante para se ultrapassarem as dificuldades que se avizinhavam com a legalização das chamadas rádios pirata, e nas quais se incluía, na altura, a Terra Nova. Era preciso preparar um dossiê para responder ao concurso público para a atribuição de alvará, que teria que ser entregue até ao final de 1988. E para o município de Ilhavo, face à sua dimensão, apenas uma frequência seria atribuída. Mas mesmo antes de todo este processo, um desafio surge logo nos primeiros meses de vida da rádio: a escolha de um nome. Algumas premissas foram identificadas. Não deveria ter V, face à dificuldade da sua pronúncia na região, facilmente pronunciados como B, e deveria ter vogais abertas. Mas entre a discussão, surge o nome Terra Nova. Não cumpre todos os requisitos, mas tem um fator agregador, pois está intimamente ligado à história da região, através da grande epopeia da pesca do bacalhau. Mas não foi só esse o fator atrativo do nome. Foi também o de poder ajudar a transformar a terra circundante numa terra nova. Voltando à vaca fria, já em 1989, a Terra Nova é agraciada com a atribuição do alvará necessário para se iniciarem as emissões de forma regular e legal. Reiniciaram-se precisamente no dia de Páscoa, 26 de março de 1989. Foi o renascer de um projeto que se tem mantido ao longo de todos estes anos. Muitos foram os percalços ultrapassados, alguns, os maiores, do conhecimento de todos. Mas a maior parte deles acontecem no dia-a-dia. São os compromissos com a ERC, com a ANACOM, com a Sociedade Portuguesa de Autores, com os direitos conexos e, claro, os detalhes do dia-a-dia. Nestes 40 anos, muitas foram aqueles que passaram pelos seus microfones, partilhando as suas histórias, o seu conhecimento, as suas preocupações, o seu interesse pela vida da comunidade, e alguns definiram mesmo a sua vocação, trilhando os caminhos da comunicação social em outras paragens. Não tem sido um percurso fácil, mas tem sido um percurso que, para além das histórias, tem deixado história. A todos os que participaram e ainda participam neste projeto, aos que já partiram e aos que ainda estão deste lado, o nosso obrigado.

0: A Ilha da Galhota é tão pequena, mas tão pequena, que nunca foi fácil dar com ela. Até a sua origem ficou perdida na memória do tempo. Um barco apenas assegura a passagem para esta ilha a cada segunda-feira. Traz passageiros, notícias, mercadorias, correio, encomendas e algumas surpresas. E regressa à Terra Grande logo após cada desembarque, que o caminho é longo e o abastecimento necessário. No centro desta pequena ilha está a Vila das Camarinhas. E quando contornada, descobre-se a Vila da Salga. A Vila da Salga não é uma vila como as outras, nem sequer é bem uma vila. É um conjunto de várias ilhotas pequeninas que um dia decidiram viver juntas. Vistas do céu, assemelham-se a um rendilhado pousado sobre o oceano. Separadas por braços de mar, estão ligadas entre si por dezenas de pontes arqueadas que os habitantes atravessam diariamente, sem sequer pensar nisso. Com as casas coloridas agarradas às encostas e os nevoeiros que chegam sem avisar, fazem lembrar aquelas ilhas longínquas, onde o mar e o céu passam metade do tempo a discutir quem ocupa mais espaço. Com canais estreitos, onde os pescadores atracam os seus barcos à porta de casa, cada um tem as suas escadinhas de pedra que mergulham diretamente no mar, onde as pequenas embarcações descansam e balançam. Aqui, nesta vila, as crianças aprendem a remar quase ao mesmo tempo que aprendem a andar de bicicleta. E na Vila da Salga existe uma praça central, com oficina de automóveis, cabeleireiro, mercado do peixe, o edifício da Rádio Ronca e um palacete, onde a presidente da ilha, da Galhota, exerce as suas funções.
1: Desculpa a interrupção, ou talvez não, é assim que me apresenta, a mim. Ainda fiz um pouco de silêncio à espera de todo o parlapié, mas percebi que devo intervir para que o meu legado seja devidamente identificado.
0: Por quem sois?
1: Pelo Estrela Salguense Futebol Clube. Ou há dúvidas quanto a isso? Por favor, quando me apresentar, deverá dizer Presidente Suprema da União Associativa e Federativa da Comissão Geral das Juntas de Vilas da Ilha da Galhota, sou Dona Maria Cesaltina dos Prazeres Marreca.
0: Presidente Suprema da União Associativa e Federativa da Comissão Geral das Juntas das Vilas, Ilhotas, Praças, Travessas, Ruelas, Pontes e Escadinhas da Ilha da Galhota, a sou Dona Maria Cesaltina dos Prazeres Marreca.
1: Não fica mal, não, senhora. Continue, por favor, com a sua apresentação da Vila da Salga, que eu até estou a gostar de ouvir. E vai tudo para redes. As digitais, não as da pesca. Percebeu o trocadilho? Ai, que eu sou tão engraçada. Quem se mete comigo acaba apanhado na rede. Adoro, adoro, adoro.
0: Os habitantes desta vila vivem separados pela água, mas estão sempre juntos. Porque numa terra onde cada caminho acaba inevitavelmente por se cruzar numa ponte, também os destinos das pessoas acabam sempre por se encontrar. E talvez seja por isso que todos sabem da vida de todos. É que por mais longe que alguém tente fugir, acaba sempre por voltar a cruzar-se com quem o destino lhe reservou.
2: Ai, Frederico, que excelente ideia que tu tiveste. Embora a Vila das Camarinhas seja a terra que me viu nascer, estou toda entusiasmada por começarmos a nossa vida a dois na Vila da Salga.
3: Frá, minha frá, concordo contigo quando dizes que a Vila das Camarinhas tem algo de especial. Mas agora encontramos-nos numa nova página da nossa novela. Depois de tantos capítulos, alguns serenos, outros dignos de um dramalhão de fim de tarde, eis que surge esta reviravolta inesperada. O amor. O amor decidiu aparecer e reclamar o papel principal. E como em toda a boa história romântica, faz sentido que também os cenários se renovem.
2: Ai, Frederico, vai lá com a agulha, vai. Sempre tiveste um jeito de brincar com as palavras.
3: Deves estar cansada da viagem, minha frá. Procuremos a nossa casa aqui na pitoresca Vila da Salga, o solar das Salinas, na Praça Central. Não tive o ensejo de aprofundar o estudo das suas origens arquitetónicas, nem dos mestres que lhe moldaram as linhas e os ornamentos. Contudo, o destino por vezes apresenta-nos oportunidades raras, sem aviso prévio. E quando esta singular joia imobiliária surgiu diante de mim, pareceu-me impossível deixá-la escapar.
2: Frederico, já estou a ver. Solar das Salinas. Mesmo ao lado daquele edifício amarelo que parece estar um pouco abandonado. E o letreiro mal se nota. Rádio Ronca. É mesmo isso que está na tabuleta. Rádio Ronca.
3: Acabei de ter uma ideia. Mas terá que esperar, porque agora o tempo urge, minha frá. E não se compadece com demoras. Cumpre-nos começar a ambientar-nos a esta nova terra, deixar que os seus ritmos e costumes nos sejam familiares. Vem, percorramos as suas ruas, descobramos os seus recantos e conheçamos as gentes e os lugares que dão alma a esta vila. Só assim o desconhecido se transformará, pouco a pouco, em pertença e lar.
2: Ai, Frederico, vovô, vamos, vamos.
0: Enquanto o entardecer desce devagar sobre esta vila, Pureza de Noronha e Sá e Amélia do Vale cruzam a praça. A primeira, esposa do capitão Fausto, expansiva e impulsiva, desfila pelas ruas num passo ritmado, como que se estivesse numa parada, acenando a todos quantos a olham. Gosta desta atenção e reverência, deste estatuto de quase celebridade. Amélia, sua governanta, é mais contida e muito atenta. Atua na antecipação e organiza tudo, as coisas e até os destinos, porque sabe que a perfeição gera controlo e a sensação de controlo aquieta o medo. Sobre estas duas, ninguém sabe ainda a ligação que as une ou prende. A história de ambas está em suspenso, não revelada, mas começa a entranhar-se no imaginário dos habitantes da Vila da Salga, tal como o frio úmido se entranha nos ossos. Dos olhos doces,
4: se ao menos tivesse... Amália,
1: Amélia Pureza,
4: de Noronha e Sá. Não te esqueças que estamos em público. Sempre o nome completo.
1: Sim, com certeza. De Noronha e Sá. Mas por isso mesmo, porque estamos em público, sou a Amélia. Amélia.
4: Continuo sem gostar da noite. Inquieta-me e desassossega-me. Onde está o meu marido? Amélia. Já basta o tempo que passa naquele barco de um lado para o outro, naquelas viagens que julguei terem acabado quando viemos para esta vila. Mas o mar está-lhe no sangue. Por vezes parece que se esquece que é a minha âncora.
1: O capitão Fausto está mesmo aqui, Dona Pureza.
4: De Noronha e Sá.
5: Obrigado, Amélia, pela companhia que fizeste à minha Pureza enquanto eu tratava de assuntos nada interessantes.
1: Não me agradeça, capitão Fausto. Sabe que estou e estarei sempre por perto.
4: A presença da Amélia foi-me quase tão agradável quanto a tua ausência me foi pesada.
5: Dizes isso com tal doçura que quase me fazes esquecer os cuidados que me ocuparam.
4: E eu esqueço facilmente do tempo quando estás por perto. Por isso me aflijo tanto quando fazes as tuas viagens que me parecem intermináveis.
5: Sabes que embora o mar seja a minha vida, tu és a razão do meu viver. Encontro nos teus olhos e nada mais interessa ao meu redor.
4: Ai, eu encontro nas tuas palavras uma gentileza que me faz corar.
5: Pureza, se coras é porque a beleza do teu coração se revela no teu rosto.
1: Dona Pureza, de Noronha e Sá, capitão Fausto, permitam-me interromper, mas dirige-se a vós, a senhora presidente de Vila da Salga.
0: Com um passo decidido, sorriso pronto e uma energia capaz de pôr meia vila a trabalhar antes do nascer do sol, eis que surge a presidente suprema da União Associativa e Federativa da Comissão Geral das Juntas das Vilas da Ilha da Galiota, a Sodona Maria Cesaltina dos Prazeres Marreca. Trazia consigo uma pasta recheada de papéis e ideias, uma combinação que fazia tremer os habitantes mais distraídos do que qualquer vendaval vindo do mar.
6: Capitão Fausto, finalmente! Já percorri a praça, o cais, a oficina do Elmano e até a taberna do Toino. Anda à meia-manhã à sua procura. Se eu navegasse pelas ruas da vila como navega pelos mares, já o teria encontrado há muito.
5: Senhora Presidente, peço imensa desculpa por qualquer incómodo. Alguns assuntos prenderam-me mais do que eu esperava.
0: Fausto endireitou a postura. Não por medo de tempestades ou piratas, mas porque o Presidente tem o raro dom de fazer qualquer pessoa sentir-se um aluno chamado ao quadro. Pelo menos assim. Nesse instante, Pureza encosta-se ainda mais ao seu capitão. Dona de um radar infalível, sabia quem se aproximava com segundas e terceiras intenções. Ai de quem sorrisse mais do que 3 segundos para o seu marido.
6: Ainda bem que o encontrei, Capitão Fausto. Precisamos de conversar sobre os preparativos para o aniversário da Rádio Terra Nova. 40 anos têm que ser celebrados. 105.0, bem sei como vai dizer, que a Rádio Terra Nova fica na Gafanha da Nazaré. Mas como vila irmã da Vila da Salga, é como se fosse praticamente nossa.
5: É uma excelente iniciativa. E eu estou sempre às suas ordens, Senhora Presidente.
0: Pureza semicerrou os olhos. Sempre às suas ordens. Naquela frase, ficou-lhe a ecoar nos ouvidos como um sino desafinado.
6: Capitão Fausto, permita-me dizer-lhe que a vila tem muita sorte em contar com sua ajuda. Por favor, veja na sua agenda. O Dinho pode reunir comigo.
4: Como?
5: Pureza, faz parte do meu dever ajudar no que for tido por necessário.
0: A Presidente sorriu cordialmente. Fausto sorriu de volta. Nada de extraordinário. Exceto para Pureza, que naquele momento já imaginava uma novela inteira.
7: Pureza, não estarás com ciúmes da Senhora Presidente, pois não?
4: Eu? Claro que não. Apenas acho curioso que o meu marido esteja tão sorridente para quem lhe traz mais trabalho e mais tempo que longe de mim.
7: Ou talvez esteja apenas a ser educado.
4: Educado! Eu conheço aquele sorriso. Foi o mesmo que ele usou quando me pediu em casamento. E Amélia, bem sabes o quanto este casamento é vital.
0: Enquanto isso, a Presidente continuava sem suspeitar que se tornara a protagonista involuntária de uma crise conjugal imaginária. Mas sabemos nós que a sua ignorância também não era assim tão inocente.
6: Então conto consigo, Capitão, para a reunião da manhã.
5: Claro que sim.
4: E eu também estarei presente. Amélia, por favor, liga já ao engenheiro Vasco Lagarto. Também precisamos da voz da Rádio Terra Nova nesta reunião.
5: Sempre disponível, sempre diligente, a minha Pureza. Podemos contactar também alguém de outra vila irmã, de Vila da Salga. Afinal, foi lá que nos conhecemos e certamente quererá celebrar connosco o Mayor de St. John's, no Canadá.
4: Não!
6: Não!
4: Calma, não é um não definitivo. Apenas me parece que no dia 12 de julho deve dedicar-se inteiramente à Rádio Terra Nova. St. John's ficará para mais tarde. Amélia, vamos para casa. Fausto, por favor, querida, acompanha-me, preciso descansar.
5: Senhora Presidente, tenho o meu contacto. Sabe que persisto à distância do telefonema.
6: Sim, Capitão. Asseguro-lhe que o usarei.
4: Ao Capitão!
6: Ao contacto, Dona Pureza.
4: De Noronha e Sá.
0: A Presidente seguiu o seu caminho, divertida por saber que tinha marcado presença junto da Pureza, mas também do Capitão. Fausto continuava sem perceber metade do que tinha acontecido e Pureza mostrava-se insegura com esta possibilidade de o seu Capitão se encantar por outro alguém. Amélia sorria, porque sabia que na Vila da Salga os ciúmes raramente duravam mais do que um quarto de hora. Mas rendiam conversa e conversa e conversa suficiente para uma semana inteira de rádio-novela. Na manhã seguinte, a Vila da Salga acordou embrulhada numa névoa tão cerrada que até os pescadores confundiam os próprios barcos com baleias adormecidas. Das salinas subia um aroma a mar e a trabalho honesto. enquanto as gaivotas faziam o habitual congresso de gritaria sobre os telhados. E como acontece em qualquer terra à beira-mar, as notícias navegavam mais depressa do que um muliceiro com vento de feição. Toda a gente já sabia da chegada do Dr. Federico e da Frá Frá. Durante o pequeno almoço, Federico observou o horizonte pela janela. Inspirou profundamente e reuniu a coragem de um capitão prestes a enfrentar uma tempestade.
3: Minha querida Frá Frá, farol da minha existência, bússola dos meus dias, tenho uma proposta de extraordinária relevância para te apresentar.
8: Frederico, se for para adotar um gato, a resposta é não.
3: Não é um gato.
8: Então é pior?
3: Quero comprar uma rádio.
8: Uma rádio? Qual rádio? A rádio Faneca?
3: A rádio Ronca.
8: Frederico, já não te bastam os televisores, os computadores, os telemóveis, os streamings, os stromings, os podcasts, os Alvocities, os Spotify ou Spotify e aquela máquina que fala sozinha na casa toda?
3: Aquilo é um assistente virtual.
8: Aquilo é assustador.
3: Uma rádio, Frá Frá, não é apenas um conjunto de fios e microfones. É um porto seguro para a informação. Um farol na neblina da ignorância. Uma âncora da verdade num oceano de mexericos.
8: Traduzindo,
3: quero mesmo comprar a Rádio Ronca.
8: E para quê?
3: Para informar a população, para esclarecer dúvidas, para entrevistar pescadores, peixeiras e poetas, para combater boatos, para iluminar mistérios.
8: E também porque gostas de ouvir a tua própria voz, Federico.
3: Admito que a minha eloquência merece ser partilhada com o público.
8: Mas olha que não é só o meu bambolear que é uma graça. A minha voz também é bonita. Ai, que já me estou a imaginar a falar ao microfone. Bom dia, caros ouvintes e ouvintas.
0: Após um curto telefonema e uma reunião de urgência com a Presidente Suprema da União Associativa e Federativa da Comissão Geral das Juntas das Vilas da Ilha da Galiota, a sua dona Maria Cesaltina dos Prazeres Marreca, o negócio estava fechado. E mais rápido do que um polvo a fugir de uma panela, a Rádio Ronca passava oficialmente para as mãos do Dr. Federico e da Frá Frá.
9: Mas com uma condição: que a emissão especial de inauguração da Rádio Ronca aconteça no aniversário da Rádio Terra Nova.
0: A notícia espalhou-se pelos dois lugares, Cafanha da Nazaré e Vila da Salga, mais depressa do que um peixe-espada a escapar por uma rede rota. E hoje, dia 12 de julho de 2026, a Rádio Ronca e a Rádio Terra Nova transmitem no 105.0 a emissão em simultâneo.
3: Muito boa tarde, estimadíssimos ouvintes das ondas artesianas.
8: E ouvintas?
3: Hoje é um dia histórico. Um dia que ficará gravado na memória coletiva desta Vila da Salga como uma maré cheia de conhecimento.
8: Ou como o dia em que o meu Frederico ganhou o microfone.
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8: Com notícias, entrevistas, reportagens e todas as novidades que acontecerem entre uma maré baixa e uma maré alta.
3: A partir de hoje, navegaremos diariamente pelas águas da informação com os noticiários da Rádio Terra Nova para vos trazer a verdade, toda a verdade e apenas a verdade.
8: Desde que a verdade não chegue atrasada no barco do correio.
3: E como diz o nosso novo lema, nesta ilha, notícia parada cria escama e a imaginação tece a trama.
8: Frederico?
3: Sim?
8: Isso foi um trocadilho marítimo?
3: Foi.
8: Horrível.
3: Eu gostei.
8: Vai lá com a agulha, vai.
0: Mas havia uma novidade que o Dr. Federico ainda não tinha revelado. Algo que transformaria aquela simples rádio no centro de uma aventura inesperada. Naquela manhã, um bilhete anónimo chegara ao estúdio. Sem remetente, sem assinatura. apenas uma frase escrita à mão.
3: Se querem descobrir a verdade sobre o solar das Salinas, procurem a ponte do farol antes da próxima lua cheia.
8: Oh, isto já não parece divertido, Frederico. Está a falar da nossa casa.
3: Parece o início de um problema ou o início de uma investigação extraordinária. Minha cara, frá-frá, os grandes mistérios são como o mar.
8: Molhados.
3: Profundos.
0: E naquele instante, sem que ninguém suspeitasse, a Rádio Ronca deixava de ser apenas uma rádio. Tornava-se um farol de segredos e enredos. Um porto de mistérios e revelações. Um insólito emaranhado de histórias que, inesperadamente, iriam unir a Vila das Camarinhas e a Vila da Salga. Entretanto, lá fora, no topo do velho farol, uma sombra observava o oceano e esperava pela próxima.

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Olá, viva. Este é o Jornal Regional na Terra Nova. A Autoridade de Segurança Alimentar e Económica, a ASAI, através da Unidade Regional do Centro, com o empenhamento da Brigada Especializada de Vinhos e Produtos Vitivinícolas, realizou na última semana uma operação de fiscalização direcionada à verificação do cumprimento das regras de comercialização de produtos vitivinícolas em Oliveira do Bairro, em Viseu e Trancoso. Como balanço a esta operação, foram apreendidos aproximadamente 21 mil litros de vinho, tinto e branco, espumante de qualidade, engarrafado, pronto para ser introduzido no consumo, assim como 70 mil caixas por violação das regras na rotulagem, nomeadamente no que diz a respeito à indicação da proveniência e às menções obrigatórias, e ainda por falta de licenciamento para o exercício da atividade. Em consequência, foram instaurados dois processos de contraordenação. O detalhe da notícia disponível em terranova.pt. A Casa do Povo da Gafanha da Nazaré apresenta-se este fim de semana em dois concertos, já com lotação esgotada, na Casa da Cultura de Ilhavo. O espetáculo de final de ano conta com 161 alunos e o apoio dos bastidores, num total de cerca de 200 pessoas, sob o tema Éter, o quinto elemento, a quinta essência. Os professores elaboraram 26 coreografias em torno daquilo que poderá representar esta metáfora do Éter, partindo dos quatro elementos conhecidos: ar, terra, fogo e água. Éter pode ser o amor, a energia, a conexão e tanto mais, é referido em comunicado. Esta visão sobre o quinto elemento é o fio condutor do espetáculo, com apresentações às 16h e às 21h no Centro Cultural de Ilhavo. Espetáculos já com lotação esgotada. Em Vagos, a Câmara apresenta o programa de animação Viver o Verão, que reúne até 6 de setembro um conjunto de atividades culturais, desportivas, recreativas, ambientais e gastronómicas em vários locais do concelho vaguense, entre praias, espaços culturais, equipamentos museológicos, zonas naturais e freguesias do concelho. Residentes e visitantes são convidados a descobrir e a viver Vagos durante todo o verão. O programa, assim que se justifique, será divulgado em terranova.pt. A Costa Nova prepara-se para a 8ª edição do Festival da Sardinha, na próxima semana, com organização da Associação de Pesca Artesanal. O evento decorre entre 16 e 19 de julho, no relevado da Costa Nova, evento que celebra a gastronomia local e a cultura da região. Este festival, Festival da Sardinha, é organizado pela APARA com o apoio da Câmara de Ilhavo e da Junta de Freguesia da Gafanha da Encarnação. O festival promete servir a iguaria da época. Durante 4 dias, a sardinha será rainha deste festival, onde a comunidade pescatória será a anfitriã, colocando todo o seu saber gastronómico na preparação deste peixe. No desporto, o Beira-Mar critica publicamente a Federação Portuguesa de Basquetebol por não ter sido aceita a sua candidatura à Proliga. A secção de basquetebol do Beira-Mar alega que a decisão foi tomada sem audiência prévia nem direito a contraditório. A secção de basquetebol do Beira-Mar manifestou a sua desilusão pela decisão da Federação Portuguesa de Basquete de não aceitar a candidatura ao preenchimento de uma vaga de acesso à Proliga. Para o Beira-Mar, esta exclusão deveu-se simplesmente a motivos alheios ao mérito desportivo, e citei em comunicado. O emblema aveirense refere que formalizou a candidatura no passado dia 2, na sequência do processo aberto pela Federação Portuguesa de Basquetebol, garantindo ter reunido em poucos dias os apoios financeiros necessários para assegurar uma participação sustentável na Proliga na nova época 2026-2027. Assim, os aveirenses estão fora desta competição na próxima época desportiva. A informação regional mantém-se atualizada em permanência em terranova.pt.

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3: Bem-vindos ao Conversas desta semana. O convidado é André Martins, está ligado à área comercial no setor do vinho. Podemos explicar isto desta forma e se calhar mais à frente vão perceber exatamente o enquadramento, como é que aparece o André Martins neste programa. Isto resulta de um reencontro há pouco tempo, uma prova de vinhos que estava a orientar numa garrafeira em Aveiro. E à memória veio uma viagem do Crioula já há mais de 25 anos, há 25 anos que assinalou há não muito tempo ao Canadá, e em que esse jovem André Martins faz essa viagem. E portanto o contacto é recente, mas o conhecimento já é um pouco mais antigo. André, eu perguntei na altura como é que aparece o André do Crioula de há 25 anos a fazer uma apresentação numa prova de vinhos, e disse que já tinha corrido, não direi meio mundo, mas quase, na sua área de trabalho, que passou a ser de facto esta indústria. Isso, desde aquele ano, desde aquela viagem, desde a juventude, até chegar a este ponto, que caminhos foram esses?
4: Carlos, primeiro, mais uma vez, obrigado pelo convite. Agradeço humildemente a oportunidade de estar aqui a falar contigo. Aquele fatídico, incrível verão de 1998 que traz-me sempre imensas memórias. A um jovem de 16 anos, acabado de iniciar o seu curso na Forpesca, mecânico naval na altura. Para mim foi uma experiência incrível, não sendo nativo das gafanhas, mas adotado pela gafanha. E foi uma experiência incrível que ainda hoje foi, se calhar, uma das coisas que eu tenho grandes memórias e boas memórias desse verão. Depois desse verão, o que aconteceu? Muita coisa.
3: O curso serviu para alguma coisa ou não?
4: Serviu, sim senhor. Acabei o curso na Forpescas. Ainda fiz 3 viagens ao Bacalhau. A minha primeira viagem, saio do Porto de Aveiro em dezembro, a bordo do Joana Princesa, antigo Inácio Cunha. E voltei em junho, quase 6 meses, barra a barra, como se fazia antigamente. Foram experiências incríveis e ajudaram-me a talhar e deram-me ferramentas. Como eu costumo dizer, nós precisamos ter uma caixa cheia de ferramentas para a vida. E foi sempre um bocadinho a mecânica, os barcos, hotelaria, bar, restaurantes. Foi sempre as minhas 2 grandes paixões. Entretanto, chegou uma altura da minha vida que basicamente queria assentar, queria a família e as viagens, muito tempo fora de casa, não fazia sentido. E então, na altura, foi uma decisão consciente, decidi emigrar. Estávamos no princípio dos anos 2000, as coisas não estavam fáceis, os ordenados não eram nada de excepcionais se estivesse a trabalhar por cá, e então houve uma oportunidade de eu ir para o Reino Unido. E basicamente, como eu costumo dizer, quem se esforça rapidamente atinge, e foi como aconteceu. Ao fim de um mês e pouco a trabalhar lá, subi à gerência de um bar e depois basicamente por aí comecei. Entretanto, tive a oportunidade de me juntar a um dos clubes privados de membros britânicos mais antigos, que é o Royal Automobile Club, e comecei como... Tecnicamente fui contratado para ser bar manager, mas ao fim de 2 meses encontro-me com um desafio enormíssimo, que foi comprar vinhos para 3 restaurantes com cartas muito ecléticas de várias partes do mundo, e eu com uma sabedoria de vinho muito humilde, como eu costumo dizer. E depois tive um grande mentor, que foi um dos meus gerentes, que me ajudou a entrar neste mundo fascinante dos vinhos. E passado um ano e pouco já era paixão, já não era trabalho. E desde aí fiz quase 20 anos no Reino Unido a trabalhar, desde estrelas Michelin, clubes privados, membros, restauração, até que no verão de 2023, a ver um sunset no Porto, decidi, está na hora de voltar para casa, e assim aconteceu. Princípio de 2024, tive a oportunidade de me juntar a uma das grandes empresas portuguesas do mundo vínico, uma das históricas empresas do vinho do Porto, a Floodgate, proprietários da marca Taylor's, Croft e Fonseca. Eles próprios tinham começado uma nova viagem na carreira deles, com a aquisição da antiga de Aldrinks, com a marcas Principal e Belas e Quinta de Milagres, e então juntei-me a esse projeto para acarinhar, e aqui estou, 2 anos e tal depois. Incrível voltar a Portugal, reviver memórias, viver no sítio em que me viu crescer como um jovem, tem sido incrível. Muito rapidamente a história de 20 e poucos anos da minha vida.
3: Está aí resumida. Já agora, entre a ida e o regresso, grandes diferenças que encontrou aqui no ponto de partida?
4: É assim, Carlos, eu costumo dizer uma coisa, e há pessoas que vão me chamar vários nomes, outras pessoas vão concordar comigo. Nós, quando saímos de Portugal, nós vamos preparados para tudo e fazer tudo, e trabalhamos para atingirmos. E uma das coisas que eu digo, eu olho para Portugal hoje com os olhos que não vi quando saí. É um país incrível. E acho que se muitos de nós portugueses tivermos a mesma dedicação, a mesma vontade de trabalhar como temos quando vamos para o estrangeiro, havia muita gente não sair de cá, porque acho que é um país que tem tudo. Eu estive no Reino Unido muitos anos, vivi desafios, não é fácil, mas é um país que reconhece quem trabalha. E depois, uma das coisas que eu sempre disse às pessoas, não foi como aconteceu a mim. Eu, graças a Deus, sempre tive empresas sólidas e não tive que andar muitas vezes a trocar trabalho. Mas uma das coisas que se vê lá fora é um ano, 2 anos numa empresa e as pessoas mudam, querem evoluir, querem crescer, querem se envolver. E uma das coisas que se vê em Portugal e se encontra em Portugal, não há muito estagnismo de eu tenho um trabalho e vou ficar neste trabalho
3: para
4: até para a vida. E acho que se o mercado de trabalho em Portugal fosse mais vivo, mais agitado, obrigava os próprios empregadores a terem que se desenvolver e a criar maneiras, e começamos a ver grandes grupos portugueses a terem muitos melhores ordenados, muitos melhores benefícios para os seus colaboradores, porque no fim das contas uma marca é feita por quem está por trás dela, os colaboradores, os empregados, e é uma visão que se tem melhorado e tem-se visto os grandes grupos portugueses a adaptar-se aos desafios, porque nós próprios hoje em dia temos muita falta de mão de obra.
3: Portanto, não há aí, diria, lamentos quanto àquilo que são direitos, deveres, obrigações, a relação com o Estado. Fala-se muito aqui, ainda agora há pouco tempo, por causa de alterações laborais, de leis laborais. Acha que o país precisa dar um salto em termos de relação laboral? Ou isto não depende de leis, depende da ligação entre patrões e funcionários?
4: Eu acho que depende das duas coisas, Carlos. Acho que em questões de laborais, eu costumo dizer, é assim, nós só nos preocupamos com a lei quando temos problemas com a nossa entidade patronal. Porque enquanto conseguimos ter uma relação mantida e cordial, as coisas normalmente correm bem. A outra coisa que acho que é muito difícil, e que Portugal tem muito a perder contra outros países do mundo, é as leis laborais são muito restritivas, mas ao mesmo tempo as cargas fiscais são proibitivas em Portugal. E os vários empregadores se queixam disso, que não conseguem oferecer melhores condições e melhores remunerações por causa das cargas fiscais que temos em Portugal comparado a outros países do mundo.
3: Já vamos voltar a andar para a frente no tempo, mas vamos lá atrás outra vez. O que é que se lembra do encontro com o Canadá e com canadianos, também da mesma faixa etária, mais ou menos da mesma faixa etária, dos 15, 16 anos?
4: Carlos, foi uma experiência incrível, porque foi uma troca de cultura de dois povos que já se conhecem há muitos séculos. Foi interessante perceber a maneira como eles viviam, a maneira de viver no Canadá, e nós passamos quase uma semana e tal com eles lá, e depois passamos quase 2 semanas e tal a bordo, e perceber, não somos assim povos tão diferentes. Para mim foi a experiência de viver o Canadá. Que se calhar hoje em dia eu digo às várias pessoas, eu cheguei à Inglaterra e o meu inglês era fluente. Foi parte de muitas destas experiências que eu tive, e essa, o crioulo ajudou
3: nessa
4: componente, mas foi interessante ver a maneira que os povos vivem, sentir o orgulho de ser português num país como o Canadá, em que somos reconhecidos, gostam, temos malta trabalhadora, honesta, e os canadianos fizeram-nos sentir muito acolhidos por eles quando lá chegamos, e nós retribuímos com o nosso todo carinho cá.
3: No seu caso, tinha tido antepassados também na pesca?
4: Não, eu sou o primeiro de uma geração transmontana que alguma vez pôs o pé em alto mar, por isso foi uma experiência nova. E foi incrível, e repeti, como disse, andei à pesca do bacalhau ainda a bordo de bacalhoeiros de portugueses, da Aveiro, e foi uma experiência incrível.
3: O que é que mais o marcou nessa experiência? A dureza da atividade?
4: Como eu costumo dizer, torna-nos homens resilientes. Acho que estar psicologicamente, estar fechado tanto tempo num espaço a conviver com as mesmas pessoas, dá uma resiliência para a vida que é muito difícil depois daí conseguirmos atirar a toalha para o chão quando temos grandes desafios, porque como alguns dos grandes pessoas com quem eu trabalhei e que me ensinaram, uma delas eu salvo muito e falo sempre muito sobre o chefe José Mata, que é conhecido aqui da região, já faleceu, já não está entre nós, que foi meu professor na Forpescas, e eu costumava dizer: aqui não podemos parar, aqui parte tudo, temos que reparar tudo, não podemos ir à farmácia, não podemos ir à mercearia, não podemos ir à drogaria, tem que se fazer tudo. E então torna-nos homens hábeis, resilientes, com queremos sempre procurar alternativas. Não é impossível, não há nada quase impossível a bordo de um navio que não. Encontrei vários desafios, desde temos que parar máquinas em alto mar, em tempestade, porque uma das máquinas estava avariada e tivemos que estar 30 e tal horas a trabalhar seguidas. E não tenho sono, estou cansado, não existem essas palavras, porque dependemos, as máquinas são o coração do navio, a máquina para, o sangue não filtra. E então a grande lição de vida que eu sempre trouxe do mar, e que vale sempre, é a resiliência que nos dá e a capacidade de adaptarmos às circunstâncias muito rapidamente.
3: Portanto, como experiência cultural, essa saída ao Canadá foi determinante?
4: Foi. Ajudou-me a crescer como homem, como pessoa, como ser humano, ajudou-me imenso.
3: E também ajudou a conhecer as Ilhas Açorianas, ou pelo menos uma das ilhas, não é? Havia ali uma escala.
4: Uma das ilhas, nós fomos à terceira, ainda conhecemos umas das ilhas, sim. Também fizemos escala aos Açores, já lá estive depois disso, claro. O bichinho ficou, já lá estive, e é umas ilhas incríveis, é uma parte de Portugal lindíssima também.
3: E depois, entra aí o Reino Unido, é uma deslocação que acontece casuisticamente ou vai com contactos, com orientação, ou à descoberta?
4: Não, aquilo inicialmente foi, eu basicamente comecei uma relação e não, a pessoa com quem eu estava na altura não achávamos que era para a relação crescer e se desenvolver, estar 4, 5, 6 meses. Por exemplo, eu tenho um exemplo, no ano de 2003 eu passei o ano todo embarcado. Eu fiz duas viagens, como normalmente se faz na região, a bordo na altura do Praia de Santa Cruz, fiz quase o ano todo embarcado, tipo, me deixou 2 meses em terra. E quando conheço essa pessoa, basicamente começamos a ter que tomar decisões. Eu na altura tinha a minha irmã mais velha no Reino Unido, e foi uma das oportunidades. Eu podia ter ido para outros países.
3: Portanto, mas tinha familiares.
4: Tinha lá familiares que basicamente me ajudaram a ser o porto-abrigo nos primeiros meses. Mas eu lembro-me de sair daqui, já não lembro bem que dia da semana, mas tipo, na semana a seguir comecei logo a trabalhar, e passado um mês assumi a gerência do bar, na altura no insul de Londres, em Surrey, e desde aí muito rapidamente progredi na carreira, porque lá estava, tinha fome, tinha capacidade de me adaptar, tinha vontade de crescer. E depois lá, uma das coisas que o Reino Unido tem muito bom é que se trabalhares, esforçares, o teu trabalho é reconhecido tanto pelas chefias como monetariamente, e então a vontade de querer fazer mais e melhor.
3: Encontrou um mercado à sua medida.
4: Exato.
3: No fundo foi isto, sediado na zona de Londres.
4: Exato.
3: E um Reino Unido, ou uma Inglaterra, neste caso, que ainda estava ligada à União Europeia de forma mais formal, mais íntima.
4: Eu costumo dizer, eu tenho uma frase muito célebre ultimamente, que Londres de hoje já não é o Londres que me viu crescer como homem, como um jovem.
3: O que é que mudou nestes últimos anos?
4: O Brexit afetou imenso. Acho que o Brexit, camuflado pelo Covid, perdeu-se muita mão de obra, perdeu-se muito know-how e perdeu-se a amabilidade que as pessoas tinham umas com as outras. E tornou-se um país mais frio, mais... as pessoas não somos tão acolhidas como éramos. E nota-se isso mesmo na vida noturna de Londres. Continua a ser uma grande cidade, mas não era a cidade antes do Covid.
3: Mas estamos a falar da questão que agora se vai colocando tanto por aí em relação à imigração, é isso? Ou não estamos a falar exatamente desse encaixe das diferentes nacionalidades num determinado espaço, numa determinada economia?
4: Eu acho que não, porque assim, eu lembro-me de ter trabalhado para uma organização em que éramos 500 funcionários e 120 nacionalidades. Isto antes do Brexit, antes do Covid. As comunidades adaptavam-se. O estereótipo da política populista que se viveu antes do Brexit é que passou essa imagem de que era a imigração, os imigrantes. Estávamos todos muito bem integrados e a máquina rolava e houve vários estudos na altura, antes e depois do Brexit, que disse que os maiores contribuidores para o serviço de segurança do Reino Unido, da Segurança Social Britânica, éramos nós, os imigrantes da comunidade europeia. Quer dizer que o bife não era tanto contra nós europeus, mas contra a imigração em geral. E achavam que, passando por fora da União Europeia e assumir as fronteiras deles, como se reparou, não aconteceu. Pelo contrário, as coisas estão bem piores do que estavam.
3: E para os imigrantes também ficaram piores?
4: Ficou muito complicado. Eu sei imensos casos de colegas meus, amigos meus de trabalhado em hotelaria comigo. Por exemplo, não se conseguiram os vistos, não conseguiram fazer os settlements, não conseguiram ter os visas para continuar a trabalhar, por diferentes razões. E estamos a falar de pessoas que viviam já há 10, 12, 15 anos no Reino Unido e tiveram que voltar para os seus países, muitos deles europeus: Itália, Espanha, Polónia, República Checa, Jugoslávia. Houve muita gente que teve que sair porque não conseguiram de se justificar, e isso foi perdeu-se ali muito da mística de Londres.
3: E dos contactos que vai mantendo, a discussão hoje coloca-se outra vez ao nível da reintegração? Há argumentos a favor dessa reintegração?
4: É assim, vê-se cada vez mais, e agora com o novo primeiro-ministro que há de assumir, entretanto, poder o ex-mayor de Manchester, que a ligação é reintegrar-se dentro da União Europeia de uma maneira ou de outra, porque eles percebem que os custos de vida lá deve-se muito às barreiras provocadas pelo Brexit, postas entre o Reino Unido e a União Europeia, a União Europeia e o Reino Unido, porque antes do Brexit, e continua a ser quem mais exporta para o Reino Unido, ou mais importa, é a União Europeia, que somos os melhores parceiros de negócios. Quer dizer que criou-se ali barreiras fictícias que, no fim das contas, veio sufocar um bocadinho a economia britânica, mais se calhar do que está a sufocar a europeia.
3: E continua a haver uma comunidade expressiva portuguesa?
4: Sim, uma grande comunidade portuguesa.
3: E essa comunidade, conhecendo-a como conheceu por dentro, de que é que gostava, de que é que não gostava, o que é que procurava, por exemplo, na sua área de atividade?
4: Assim, eu acho que quando temos que olhar à comunidade portuguesa, eu costumo dizer...
3: É um mercado da saudade ou é adaptar-se aos novos hábitos?
4: Era aí que eu ia, Carlos. Era exatamente... Há dois tipos de imigrantes. Há o imigrante que vai para a Inglaterra, que fica na comunidade portuguesa e trabalha e vive, desde os restaurantes da saudade, aos cafés, aquele mundo todo que é quase um mini Portugal dentro de um país como o Reino Unido. E depois tens elementos que vão para lá, como o meu caso, que continuam em ligações a essa comunidade, mas vivem muito mais à moda local. Adaptam-se à escultura,

0: e no fundo se demonstrou também interesse naquilo que era a sua origem, o seu país e o seu conhecimento do, daquilo que são os sabores portugueses e no fundo os produtos portugueses.
1: É assim, o britânico em si gosta de Portugal, tem um carinho enorme por Portugal.
0: Há uma aliança histórica, não é?
1: Exato, somos 650 e tal, 660 anos da união de dois países do mundo que não se agridem, pelo contrário, são parceiros em várias coisas. A mim o que mostrou um país e os britânicos, a adaptação que eu senti foi à cultura deles. Um país que dá oportunidades, que pede às pessoas que investam nelas próprias, que queiram crescer, que esforçam, que desafiam as pessoas, mas ao mesmo tempo que é reconhecido. Tem um Serviço Nacional de Saúde, por mais que se diga mal do Reino Unido, usei várias vezes, nunca tive nada a apontar-lhe, pelo contrário. Tem um serviço de educação muito bom. Eu tenho dois filhos que criei e nasceram lá, cresceram lá, educaram lá, zero a apontar às escolas britânicas, pelo contrário. Quer dizer que é, em questões de sociedade, pois é uma sociedade que tem muita cultura. Teatro, revista, cinema, concertos, há sempre qualquer coisa a acontecer. É o que eu costumo dizer, desde todos os domingos haver um mercado no meio da vilazinha onde eu vivia, haver várias peças de teatro na altura do Natal. É um país que vive muito. Já se começa a viver isso em Portugal, e eu reparei isso quando cheguei agora, que há muitas, muitas câmaras e muitas regiões mais dinâmicas que eram há 20 anos atrás, nota-se isso, tenho que admitir isso, mas é da maneira que é espaço e querem, é parte deles, está na genética deles viverem essa cultura.
0: E essa alta sociedade britânica olha para Portugal também, quando falamos, por exemplo, da questão dos vinhos, e uma vez que trabalhou nessa área?
1: Assim, os vinhos portugueses sempre foram reconhecidos como alta qualidade. Agora, assim, temos que olhar, quando falamos a vinhos no Reino Unido, temos que sempre dividir em vários segmentos, porque temos que ter o segmento do supermercado, das massas, e isso estamos lá e temos uma posição marcada na indústria. Depois, quando falamos aos vinhos do Porto, somos líderes, porque basicamente é o mercado com mais associação ao vinho do Porto, é o mercado britânico, histórico.
0: E uma parte dele liderado por britânicos, não é? Também.
1: Mais portugueses que britânicos, porque eu costumo dizer, somos ver a maior parte das casas de vinho do Porto, eles já nasceram aqui, são a segunda ou a terceira geração cá. Têm passaportes britânicos, têm. Estudaram lá fora, estudaram, mas eles nasceram cá, vão lá para fora e voltam para cá e gostam tanto de Portugal como nós portugueses, para ver-se o carinho, porque é uma das coisas que quem não está por dentro e não conhece, como o mundo, as casas e as famílias de vinho do Porto vivem em Portugal, e quase a obrigação de manter este legado que é o vinho do Porto e estas marcas e casas históricas, não há muito, muito no mundo que se veja isto, porque ainda é uma área, tudo bem, uma área com muita tecnologia, mas ainda muito histórica. Ainda há muita coisa que é feita.
0: Muitos valores emocionais.
1: E mesmo valores de histórico. Eles sentem-se responsáveis, eles sentem-se. É o legado deles deixar isto para as próximas gerações. Há uma frase que se usa muito nas famílias do vinho do Porto, que é: nós temos que deixar isto melhor que o que encontramos. E vê-se o esforço das várias famílias do vinho do Porto tentarem fazer isso. E nota-se isso. E no Reino Unido, especialmente na última década, tem-se vindo cada vez mais os vinhos de alta qualidade portuguesa, não só os vinhos do Porto, mas os vinhos de mesa, a serem reconhecidos. E então o crescimento começa a aparecer, e começa a olhar para Portugal não só como o vinho que se bebia quando íamos de férias, mas também o vinho que querem ver na mesa dele dia a dia. E começa-se a ver esse desenvolvimento. E eu, quando falo desenvolvimento, é numa escala geral, já não é só
0: por nicho
1: e momentos pontuais. Começa-se a ver literalmente uma visão e um movimento das marcas a aparecerem e a crescerem, a serem constantes.
0: Ou seja, Portugal já consegue ocupar então um lugar à mesa dos principais, dos grandes.
1: Sim.
0: E esses grandes eram quem? França, Itália,
1: Espanha.

0: Os Novo Mundo, Chile, Nova Zelândia, Austrália, Argentina, Portugal já começa a aparecer à mesa dos grandes.
1: E a produção está a evoluir de acordo com esse gosto, com esse interesse? Ou seja, quem é que determina o quê? É o mercado ou é quem produz?
0: Assim, eu costumo dizer que temos que olhar a dois ângulos quando falamos em vinhos. Ou produzimos o que nós queremos, com as nossas castas, com a nossa história, com a nossa essência, ou produzimos o que o mercado quer. E uma das coisas que nos leva, que não é a nosso favor, é produzir o que o mercado quer. Porque o mercado está habituado a vinhos mais redondos, mais castas internacionais, menos Portugal, menos autóctonas, menos coisas com essência. E então, se fizermos, somos pelo percurso de produzir o que o mercado quer, não temos nenhuma diferenciação com os grandes países do mundo e somos muito pequeninos para competir com eles. Se fizermos o que nós somos bons a fazer, coisas bem feitas, com essência, e os nossos vinhos automaticamente já são vinhos, quando são bem feitos, que oferecem valor em questões de qualidade, preço, acho que estamos no caminho certo.
1: Portanto, aí nota-se essa evolução.
0: Nossa.
1: E o mercado reage.
0: E o mercado reage.
1: E momentos de altos e baixos têm sentido muitos, atendendo à instabilidade que vai no mundo, atendendo às questões das relações comerciais, das taxas alfandegárias, tudo o que possa perturbar este circuito. Isto tem gerado dificuldades, altos e baixos, nessa relação?
0: É assim, tem criado algumas dificuldades, especialmente porque há coisa de 3, 4 anos atrás...
1: Cadeias logísticas também...
0: Sim. Mas o maior desafio foi há coisa de 3, 4 anos atrás, não tenho preciso agora da data, houve uma reestruturação do sistema de taxas do Reino Unido, em que basicamente as taxas aplicadas ao vinho eram baseadas no teor alcoólico do vinho. Quer dizer que é altamente penalizador, por exemplo, para a indústria do vinho do Porto, foi um momento altamente penalizador, porque passamos de taxas de 2 libras e qualquer coisa à garrafa para 4, 5 libras, quer dizer que quase triplicou de um dia para o outro. Isso tem sido um dos grandes desafios, mas acho que o grande desafio que estamos a viver hoje em dia é a queda no consumo de vinho a nível mundial, e isso é aceito e está provado que isto está a acontecer. Agora, acho que há duas quedas de vinho. Há a queda do vinho por volume, e por isso é que eu falo, fazer aqueles vinhos que o mercado quer não é o caminho certo. E depois ainda se vê crescimento de consumção de vinho, mas são coisas específicas. É o que eu estou a dizer. Se nós fizermos o que nós fazemos bem, com as nossas castas, com os nossos terroirs, coisas precisas, o mercado continua a querer esses vinhos.
1: Bebe-se qualidade, é isso?
0: Bebe-se qualidade, menos quantidade. É isso. O mercado cada vez mais está...
1: Mas temos ouvido falar muito que as marcas muitas vezes são tentadas a descobrir produtos que interessem aos consumidores, ou seja, mesmo em relação à questão do vinho, quando se começou a falar dessa quebra nos consumos de vinho, que as marcas poderiam ser tentadas a criar produtos, muitas vezes, até quase baseados no vinho, mas sem ser o vinho puro, algo que pudesse agradar, sei lá, as novas gerações. Fala-se muito nesta questão, que os mais novos hoje não têm essa educação para o consumo de vinho, mas que se calhar consomem outro tipo de produtos, compósitos, soluções que aparecem ali feitas mais adocicadas, não é? Para o gosto.
0: Eu acho que temos que dividir isto em vários tópicos. O primeiro tópico é bebidas sem álcool. Sempre existiram. Há um foco enorme hoje em dia nelas. Fantástico. Mas já há estudos no Reino Unido que estão em queda já. Quer dizer que nós vivemos momentos de moda em que as coisas aparecem um ano ou dois e desaparecem. O que estamos a viver hoje já se viveu há décadas atrás. Queda no consumo. Agora, acho que é a adaptabilidade de cada uma dos produtores de vinho aos seus mercados e aos seus segmentos que os torna resilientes. Acho que em questões de mudar completamente o conceito do que se faz e deixamos de produzir vinhos a sério para fazer vinhos sem álcool ou vinhos com alguma influência de álcool, qual é a identidade da empresa? Uma coisa, nós vivemos, num, eu costumo olhar sempre à indústria de vinho do Porto, que é onde, na que estou atualmente, e as viveram desafios enormes, desde a filoxera, a Primeira Guerra Mundial, a Segunda Guerra Mundial, e as manteram-se resilientes a eles próprios, e hoje estão de saúde, e estão aí para provar que estão cá há 300 anos a fazer a mesma coisa, das mesmas quintas, o mesmo estilo de vinho. Quer dizer que houve algumas melhorações, houve melhorações tecnológicas, se calhar as categorias de tonis começaram a ter uma televisibilidade que não tinham até há umas décadas atrás, mas isto continuou a fazer o mesmo produto. Eu acho que quando uma empresa decide, porque está difícil, vou mudar o meu conceito e vou-me adaptar a coisas completamente diferentes, perde-se a identidade. E o que é que vai-se fazer a seguir? E acho que é um bocadinho de que alguns produtores perdem um bocadinho de noção do que é o que estão a fazer por causa de tentarem se adaptar ao que o mercado quer, ao que o mercado pede.
1: Correm o risco de ir a ser engolidos pela moda, no fundo é isso.
0: Exatamente. Porque eu vi isso em várias marcas do mundo. Como eu costumo dizer, eu tive quase 20 anos no Reino Unido, eu vi grandes marcas a aparecerem e a desaparecer por causa de tentarem se adaptar ao que a moda queria e não conseguiram. Perderam as suas essências, as suas raízes. O consumidor não percebia o que eles estavam a querer fazer. O que é que eles são, afinal? O que é que eles fazem? Qual é a sua essência?
1: Em que é que o turismo continua a ser a alavanca de tudo isto?
0: Eu acho...
1: Se formos ali à Ribeira ou ali ao Cais de Gaia, andam por ali aos magotes, não é? Isto faz alguma coisa pelo consumo, pelo turismo, pela valorização do produto nacional?
0: Eu acho, e vê-se e reflete-se nos números, que cada vez mais Portugal é um país de acolhimento. E nós somos excelentes anfitriões, recebemos as pessoas com um carinho, mostramos-lhe a nossa essência, quem nós somos como um povo. O turismo faz sentido, e o que se nota, o que se está a notar cada vez mais, especialmente no norte do país, é o costumava ser que vinha-se muito para o Porto da Rainha, era aqueles voos baratos, começa-se a perceber que isso é um mercado em queda e quem vem para o Porto já não é só porque vem da Rainha, porque é um fim de semana barato, querem descobrir a autenticidade. E o que tem ajudado, e acho que o grande segredo, especialmente do norte do país, tem sido os voos diretos que o Porto começa a ter direto dos Estados Unidos, que tem tido um efeito enormíssimo no Porto, não só Porto Gaia, mas Porto Douro, e começa-se a notar esses imigrantes a virem até Aveiro, esses imigrantes a irem a Viana do Castelo, esses turistas a percorrer caminhos que não eram tipicamente turísticos.
1: Ou seja, regiões, considerarmos assim como a Bairrada ou dos Vinhos Verdes, estão a ganhar com isto alguma coisa?
0: Estão porque as pessoas quando vêm cá querem descobrir. E quem vem para cá já não é o turista de praia, é o turista que quer descobrir Portugal. Eu tenho vários exemplos de clientes. Eu, além de termos as marcas de Taylor's Croft e Fonseca, nós também somos proprietários, a empresa para quem eu trabalho, somos proprietários do Yateman Hotel, da Vintage House no Pinhão, temos a UAU no Porto, temos o nosso centro de visita da Taylor's da Fonseca, e então conseguimos ter uma fotografia do que está a acontecer atualmente no mercado, e nota-se cada vez mais um turismo de quer conhecer, quer saber, e não é um turismo que vem só à procura do barato, que é o que faz sentido. É um turismo que vem, que fica uma semana, que aluga carro, que vai ao Douro. Por exemplo, ainda na semana passada estava a fazer um jantar vínico no Yateman, com os vinhos da Quinta de Bela. Conheci um casal que veio de Malta, que estava cá uma semana, ficou dois dias no Porto, no dia a seguir iam agarrar no carro e iam três dias percorrer o Douro. Na mesma sala estava um casal de Creta que ia exatamente fazer a mesma coisa, só que não ia para o Douro, ia para a região dos Vinhos Verdes. E isto não são exemplos pessoais, pontuais. Eu já estive em mais situações em falar com as pessoas, eu percebi que eles vieram cá para descobrir Portugal, não foi só para ficar no Porto, não foi só para desfrutar a cidade do Porto, mas partes desconhecidas de Portugal. E acho que ainda, e o que isto vai trazer e que está a trazer é cada vez mais Portugal está a ser descoberto, e cada vez mais vamos ter pessoas a voltar a vir para Portugal que não são portugueses, porque eles gostam disto. É o que dizem, a qualidade de vida que Portugal oferece, certos países não conseguem oferecer. E na, um exemplo foi na prova que a gente se reencontrou, estava lá um casal que vive agora em Jegueira, que vieram do Texas para cá viver depois de terem vindo cá uma vez de férias. É um pequeno exemplo da, da qualidade que nós conseguimos oferecer, de questões de comida, segurança, saúde, bem-estar, que conseguimos oferecer, que outros países, outros cidadãos de outros países olham para isto e dizem: não, isto é único.
1: E isto não está em causa? Ou a imagem não está em causa?
0: Não, a imagem, pelo contrário, acho que Portugal...
1: continua a ser um país tolerante, um país capaz?
0: É um país com... Primeiro, é um país que oferece condições de segurança que não existem em muitos países do mundo. É um país saudável, é um país, por mais se diga, temos a população ficar mais velha, é um país jovem, quando se olharmos a vários países da Europa e do mundo. É um país que apresenta um nível de saúde entre saúde pública e saúde privada em alto nível. E eu dou um exemplo, por exemplo, eu faço muito o mercado do Algarve e, com, e encontro imensos imigrantes americanos em, que vivem no Algarve por necessidades de saúde, que não conseguem encontrar os tratamentos nos Estados Unidos, conseguem encontrar no privado em Portugal. É dizer que isto é só para olharmos aqui ao estereótipo das coisas também, porque quando olhamos, quando se fala em Portugal, fala-se em várias coisas, mas quando se olhamos a estas pequenas, todas estas nuances, faz tudo sentido.
1: Portanto, há uma capacidade de ir, no fundo, encontrar um tipo de cliente que vai além daquele que entra para sair passado uma semana, alguém que procura serviços, eventualmente até para estados avançados da sua vida, se calhar reformas e coisas afins.
0: Exato.
1: Esse país está preparado em termos de serviços? O André tem elogiado muito, elogia o país, a capacidade do país de se mostrar. Estamos já no topo em termos de oferta de alta cozinha, de alto alojamento, de alta produção e de produção qualificada, capaz de ter esses serviços de ponta?
0: Acho que não. Ainda estamos a caminhar para lá. Estamos muito melhores. Acho que se pararmos no tempo e olharmos Portugal há 10, 15 anos atrás, e onde está hoje Portugal, Portugal evoluiu imenso. Agora é assim, Portugal está a viver os desafios que vários países do mundo vivem, que é o aumento da população, as dificuldades de diferentes orçamentos, que depois também não... Há coisas que ficam curtas, e o que se está a notar, especialmente nos últimos, dos últimos 10 anos em Portugal, a falta de mão de obra é enormíssima.
1: Mas podemos estar a falar de um país desigual? É isso?
0: Acho que sim, acho que em certos momentos Portugal é um país desigual, ainda há uma baixa, a classe média começa a reaparecer, que teve muitos anos completamente desmagada depois da recessão de 2008-2009, com a entrada da Troika, começa-se a ver novamente uma sociedade, média sociedade, a reaparecer com algum poder de compra, mas nota-se que quem dá uma discrepância nos segmentos da sociedade. Agora é que acho que em questões de serviços temos coisas muito boas, temos desafios, mas os grandes países têm coisas muito boas, também têm desafios. Não é tudo fácil. Eu costumo dizer, eu quando às vezes faço várias comparações, eu olho, especialmente na minha área de trabalho, olho vários países do mundo antes de ser onde estamos, onde vamos e como. E várias vezes que eu me apercebo, Portugal, quando se compara a lista de dificuldades de Portugal com outros países que se calhar até têm um nível de vida melhor connosco, eles também têm estes desafios. Se calhar têm uma maneira de lidar com elas diferente, porque têm orçamentos e os países têm mais disponibilidade financeira para lidar, se calhar, com estes desafios de outra maneira que nós. Mas eles também o vivem. Não há
1: mundos perfeitos. O vinho do Porto continua a ser o ponta de lança dos vinhos no mundo?
0: Assim, não, o vinho do Porto continua a ser o que nos dá muita notoriedade. Continua a ser um vinho que abre muitas portas e que põe Portugal em grandes cartas de vinhos de grandes restaurantes e grandes hotéis do mundo. Continua a ser uma embaixada. Eu E eu digo isso várias vezes, e tive já várias oportunidades de ir a vários países do mundo e sentir isso. E, por exemplo, uma das experiências, minha primeira experiência que eu vou como representante da Taylors ao mercado do Dubai, senti isso, em que ainda tem uma gravidade, um nome enormíssimo, o vinho do Porto, e foi interessante ver como feedback recebido de várias culturas, desde da Ásia, desde a Índia, a várias partes daquele mundo asiático, que o vinho do Porto é reconhecido e continua a ser olhado com nostalgia e como um vinho importante.
1: Onde é que estão os maiores apaixonados pelo vinho português?
0: Sim, acho que nós temos que olhar, primeiro temos que olhar à nossa própria língua, e acho que países como Brasil, Angola, Moçambique, mesmo que as suas dificuldades financeiras, continuam a ser mercados importantíssimos.
1: Mas começam a criar também elites expressivas, importantes, não é?
0: Exato, e cada vez mais Portugal para essas elites faz sentido. E muitas dessas elites passam por cá, vêm para cá, estudam cá, estiveram cá, faz sentido. Depois começa-se a ver o crescimento de Portugal no mercado do Reino Unido, em que o vinho do Porto sempre foi líder em questões de vinho. Começa a ver o crescimento dos outros vinhos, das outras regiões. Nos Estados Unidos começa-se a ver cada vez mais Portugal a crescer.
1: Mesmo com as taxas?
0: Mesmo com as taxas, vê-se. Depois temos que olhar ao Canadá, aos países nórdicos. Temos que olhar Bélgica, Luxemburgo, Dinamarca. São mercados interessantíssimos com grande identidade de vinhos portugueses.
1: E o mercado da saudade continua a funcionar?
0: O mercado continua da saudade, continua a funcionar como sempre trabalhou, em que continua a sair semanalmente caminhões de produto de Portugal, desde vinhos muito baratos a vinhos muito caros, ao lado do bacalhau e do arroz e do feijão e do azeite, como sempre foi. E há empresas, e algumas grandes empresas, especialistas nesse trabalho.
1: Fazer os cabazes,
0: rechear os supermercados da cidade nas diferentes cidades da Europa e do mundo com produtos portugueses.
1: O que é que um típico português quer ter à mesa?
0: Bacalhau, azeite, vinho português.
1: Vinho tinto, branco, espumante, o que tinto. É que gosta o português?
0: Branco, tinto, espumante, sempre. Na altura de Natal, vinho do Porto, ainda há muito aquela nostalgia de ir procurar uma garrafa de vinho do Porto para dar de presente a alguém muito especial. Sim, ainda se nota essas...
1: Tem estas marcas...
0: Estas dinâmicas...
1: Identitárias... dentro do circuito e dentro da vida comercial das empresas, onde é que entra a Bairrada? Onde é que a Bairrada, no fundo, tem construído o seu lugar? Foi na tradição ou na qualificação dos produtos?
0: Eu acho que a Bairrada, para já, é uma região que... Eu, quando falo da Bairrada, costumo dizer que ela é vítima de si própria por dois pontos. O primeiro ponto foi uma região que sempre foi... o mercado do vinho foi sempre olhado como um mercado secundário, porque sempre foi uma região com muita indústria e muita ligação à indústria. Quer dizer que vinho... havia uma ou duas grandes empresas que produziam vinho na região, mas a maior parte das adegas e das vinhas eram exploradas por famílias. E acho que só nos últimos 20 anos é que se começa a haver um invertimento, é que começam a aparecer os pequenos e os médios produtores, e a Bairrada dá o salto. Mas também temos de lembrar que a Bairrada sofreu imenso depois da Filoxera, quando o Marquês de Pombal mandou não replantar a Bairrada, levantar vinha e plantar outras coisas na Bairrada. Quer dizer que a região sempre foi maltratada até certo ponto. Por exemplo, nós olhamos ao primeiro rei de Portugal, Dom Afonso Henriques, a primeira ordem que ele manda plantar uma Bairrada foi uma vinha, foi a vinha do Bussaco. Quer dizer que a própria região em si tem momentos de história. Se olharmos ao reinado de Dona Maria, no Brasil os vinhos da Bairrada eram os vinhos mais conhecidos de Portugal. Quer dizer que já teve os seus momentos grandes, de altos e baixos. Eu acho que a nova Bairrada que temos que olhar nos últimos 15 anos, começa a mostrar primeiro o terroir da bairrada, onde está localizado, é incrível. E eu costumo explicar várias vezes isto quando faço comparações com outras regiões do mundo. A região da bairrada em si é muito parecida em questões de clima, terroir, a proximidade do oceano, os solos em si. É muito parecida à região de Bordeaux, de Saint-Emilion.
1: O que é isto de terroir? Que as pessoas ouvem falar muito, tem a ver com o terreno, com as características desse território?
0: O solo.
1: O solo.
0: O terroir, eu quando escrevo terroir são três coisas. Primeiro é o solo, e a argila calcárico é o solo muito típico de Bordeaux. Depois é as castas em si, e a bairrada tem uma capacidade e mostrou há mais de 130 anos que produz grandes espumantes, não só de castas típicas portuguesas, mas também de Pinot Noir e de Chardonnay. Tem essa capacidade incrível desse solo e dessas castas. Depois, a intervenção humana, cada vez mais genólogos e cada vez mais empresas são pessoas qualificadas e gastam dinheiro nas adegas para ter essa qualificação. E depois o clima em si, quando tens pessoas qualificadas, começam a perceber e a entender como trabalhar em anos que são desafiantes climatericamente. Isso é o terroir, são as três componentes. Isso são importantes para atingir o que atingimos. E eu tenho a oportunidade de seguir um caso, se calhar, de estudo na bairrada, que é o principal, que aparece em 2005, mas muita pouca gente sabe a história daquela marca. Aquela marca começa em 1950 com um senhor que comprou os primeiros 7 hectares, que a preocupação dele era o solo branco, o solo calcárico. Muita gente, porquê? E hoje é um vinho diferenciado da bairrada, que põe Toriga Nacional no foco diferente, que não é muito visto na bairrada, e depois usa as grandes castas de Bordeaux para lhe dar a estrutura e o corpo que o vinho é hoje. Quer dizer que olhar à bairrada pode-se olhar de duas maneiras. Há coisas autóctonas muito boas, mas também há coisas feitas com uma visão um bocadinho mais global, que também são muito boas.
1: E as grandes casas vieram até à bairrada? Começámos a ver nas insígnias e nas quintas, nas produções, que aquela ideia de que havia muitas pequenas quintas, muitos produtores individuais, também vão dando lugar ao surgimento de grandes grupos económicos.
0: Acho que
1: as grandes casas têm interesse na bairrada?
0: Assim, acho que quem... As grandes casas têm interesse na bairrada, têm que ter, porque assim, a bairrada tem muita coisa boa para oferecer. Como eu disse há bocado, está localizada numa parte e tem uma comparação de solo, clima, que pode fazer a diferença.
1: A designação é Beira Atlântico, não é?
0: Beira Atlântico e bairrada mais específica. Acho que tem tudo para fazer grandes vinhos, e nota-se. E a nossa vinda da Floodgate, depois de mais 300 anos no Douro, associado aos vinhos do Porto, ter vindo para a bairrada é um exemplo, mas vemos lá vários grupos financeiros do mundo do vinho presentes na bairrada, e cada vez mais se verá isso, porque acho que tem em si, a região tem uma capacidade enormíssima de produzir grandes vinhos e vinhos de alta qualidade, com a frescura que se calhar outras regiões em Portugal não têm. Porque depois temos que olhar à influência que nós temos cada vez mais expostos a alterações climatéricas, e ainda agora vemos esta semana de calores extremíssimos para esta
1: altura. Isto o que é que pode significar para a produção de vinho?
0: É desafiante.
1: É antecipar, já ouvimos falar há não muito tempo, ouvia falar de antecipação de vindimas.
0: Sim, isto basicamente... Calores extremos são ciclos. Por exemplo, nós ainda agora há pouco tempo fizemos a declaração dos vintage de 2024. A vindima de 2024, nós fomos encontrados registros nas vindimas da Quinta de Vargelas. Tivemos de fazer a vindima mais ou menos na mesma altura, no ano de 1945, por causa do clima extremo de calor.
1: Portanto, repetem-se aí ciclos.
0: Há ciclos, são ciclos.
1: Mas isto é bom ou é mau? Era isso que eu não conseguia perceber.
0: É assim...
1: Isto, por exemplo, esta semana que se viveu, foi má para a maturação das uvas?
0: É má, obriga a maturação já acontecer muito mais rápidas, e depois a seguir, se vamos ter mau tempo, se vamos ter chuva...
1: Ou granizo.
0: Ou granizo vai completamente danificar e destruir tudo que está a ser... que a natureza está a dar. Quer dizer que calores extremos fora dos momentos de maturação alta são sempre desafiantes para o produtor, porque começas a ter que se planear vindimas mais cedo, começa a ter que se preparar o ciclo de todo o processo, e em anos como este a maturação não acontece natural, é forçada pelo calor. Quer dizer que vamos ter vinhos com estruturas de fruta completamente diferentes e acidezes completamente diferentes de um ano normal ou um ano mais típico. E isso depois afeta na qualidade do vinho e na quantidade, porque vai ter que se trabalhar na vinha quando se faz a vindima, porque vai haver muita uva queimada, e depois vai ter que se trabalhar na adega a ter que fazer seleções de bagos às vezes para se poder fazer vinho. Quer dizer que tudo isto tem um efeito económico depois no vinho final produzido, se quisermos manter a qualidade.
1: E no meio de tudo isto, estamos a falar aqui de processos químicos no sentido de, estamos a falar de conhecimento químico ou estamos a falar de sentimento? Onde é que está o sucesso para conseguir ter grandes produções? É ser cientista do vinho ou é meter aí o cunho que vem lá do avô, do bisavô?
0: Não, acho que é a sabedoria, cada vez mais a parte técnica da produção de vinho está cada vez mais informada, cada vez mais os chefes de viticultura têm mais sabedoria, mais formação e começa a perceber as coisas que têm que se fazer antecipadamente na vinha, as podas, e costuma ser, grandes vinhos são feitos na vinha, não são feitos numa adega, não é quimicamente. Grandes vinhos são feitos na vinha, a tratar a vinha, a antecipar as necessidades da vinha, e depois no momento da apanha da uva, saber selecionar, saber escolher, saber fazer a vindima no momento exato. Tudo
1: e isto é mais tecnológico ou mais empírico? Era essa a pergunta.
0: É mais empírico porque tecnológico, porque a sabedoria é cada vez maior e percebes as razões porque é que se tem que se fazer. Agora, em questões de tecnologia, pode-se inventar muito uma adega, pode-se, mas os vinhos não saem igual. E é isso que se nota cada vez mais. Começas a perceber vinhos que são feitos na vinha e vinhos que são feitos na adega. E então a parte se calhar mais empírica, mais nostálgica, mais aprendi com os meus avós, não, é aprendi com a ciência e aprendi com a informação que se tem cada vez mais, e nota-se o grande desenvolvimento, acho, para nós foi o aparecimento da UTA em Vila Real, que tem formado grandes enólogos e tem ajudado imenso nos últimos 20 anos a enologia em Portugal, mas é muito mais o conhecimento técnico das boas práticas, do que se tem que fazer, ou que não tem que se fazer. O que não tem que se fazer é isso, fazer vinhos para a adega. Os vinhos são feitos na vinha. A adega é só para não estragar o trabalho difícil que foi feito. E quanto mais se fizer essa filosofia, mais nós conseguimos fazer vinhos únicos, diferentes, que depois nos dão relevância a nível internacional.
1: Estamos num bom ano para vinhos?
0: Temos que esperar e ver.
1: Ainda é cedo?
0: Ainda é cedo.
1: Ainda é cedo para saber. Falou aí da questão da enologia, dos cursos, da formação. No fundo, isto está um bocadinho para a enologia, como as escolas de turismo, se calhar para a restauração, deduzo eu. Ou Sim. seja, a formação foi determinante a dar ao país, no fundo, figuras como as que vai tendo agora aí com grande fama, chefes.
0: Acho que foi as duas coisas. Acho que as escolas vêm dar ferramentas a quem sai de lá. Há umas ferramentas boas, outras vezes ferramentas depois têm que ser afiadas, aperfeiçoadas, mas vêm dar know-how e conhecimento aos profissionais na área para perceber o que é que tem que fazer bem. E depois muitas das escolas também são muito boas em quase que a agarrar os seus estudantes e a fazê-los ir ter experiências internacionais, porque acho que uma coisa é o que a gente escuta, outra coisa é acabas o teu curso, vais fazer uma vindima à Austrália, vais fazer 6 meses como empregado de mesa no restaurante no Reino Unido, vais fazer 6 meses como chefe num restaurante na Itália. Todas essas formações seguintes são importantes, porque não há nenhum chefe que diga que eu fiz tudo
1: na escola.
0: Não existe.
1: Foi a experiência.
0: É a experiência.
1: E a esse nível, o país de facto deu o seu salto para uma posição já liderante. Estava a falar há pouco do grande exemplo que tem em Gaia, não é? E que tem um chefe de cozinha aqui da nossa região, o chefe Ricardo Costa, mas há aí vários nomes que são nomes já hoje reconhecidos por toda a gente e até inspiram, se calhar, gente jovem a querer fazer também esse tipo de caminho. Isto resulta exatamente já de um processo de melhoria contínua em que estamos a colocar-nos num patamar superior?
0: Eu acho que sim, acho que nota-se cada vez mais a cozinha portuguesa a ser reconhecida, a alta cozinha portuguesa, e os vinhos a serem reconhecidos internacionalmente.
1: Mais os produtos que já conhecíamos e que agora aparecem ali também puxados por chefes de cozinha.
0: Exato, mas
1: é os ovos moles, é o leitão, é...
0: Tudo, e eu costumo dizer, ainda bem que ainda não fomos descobertos pelo mundo, porque senão não tínhamos metade que ainda temos. Porque nós olhamos a grandes exemplos como a Itália e como a Espanha, em que a cozinha deles foi quase saqueada internacionalmente pelos grandes chefes do mundo todo e que tirou-lhe um bocadinho da essência do país e dos grandes produtos que
1: existiam. Portanto, há esse risco na sua visão?
0: Há esse risco de sermos um país tão pequenino. Se Portugal entra na moda em países como os Estados Unidos, não conseguimos
1: resistir.
0: Por isso, ainda bem. Temos feito um caminho enorme e eu reconheço isso e vejo isso quando saio para fora, porque cada vez mais me falam de diferentes chefes portugueses, de diferentes profissionais na área da enologia e da restauração, mas ainda bem que não crescemos muito rápido e sido, se calhar, um crescimento sustentável para chegar onde chegamos.
1: E em concreto na nossa região de Aveiro, há aqui saltos para dar, seguramente.
0: Muitos saltos para dar.
1: No contexto geral, ainda estamos longe do que poderemos ser?
0: Temos muito longe do potencial que temos. Temos coisas aqui muito boas. Já temos alguns restaurantes a trabalhar muito bem. Temos grandes vinhos a sair da bairrada. Mas acho que a região tem potencial para muito mais do que
1: qualquer. E o que é que lhe falta? Plano? Estratégia?
0: Isso eu já tinha que entrar numa parte que eu não quero, que é política. Mas acho que falta visão em questões de estruturas e de planeamento para a região crescer sustentavelmente.
1: Mas quem é que assume um papel desses? Há alguma entidade? Isto tem a ver com entidades de turismo? Tem a ver com cooperativas, adegas, cooperativas vitivinícolas?
0: Eu acho que tem a ver com um cenário de várias entidades governamentais e não governamentais terem um plano de ação para a região que não se vê e não se percebe onde é que é para ir e como e aonde. Não há uma visão a longo termo do que se fazer na região e trabalhar com os diferentes partes e movimento da região, desde operadores turísticos, desde operadores comerciais a operadores governamentais e a associações da região, para dar esse passo que a região precisa.
1: Portanto, fica aí uma sugestão, ou pelo menos uma indicação de que ainda há caminho a fazer. Estamos a terminar isto, uma hora de conversa passa num instante. No fundo, perguntar-lhe que desafios é que tem assim imediatos na sua vida, associados a esta área do turismo, dos vinhos, da produção e da comercialização.
0: É assim, para mim o desafio, como eu costumo dizer e digo há coisa de 2 anos, ainda me estou a adaptar ao país, estou há 2 anos e tal, mas passo muito tempo a viajar constantemente, mas desafios a curto prazo para mim, voltar à escola, quero voltar a estudar mais uma vez, falta-me mais uma ou duas formações que quero fazer na área de vinhos, e depois, quiçá, um projeto próprio, vamos ver, vamos esperar e ver.
1: Portanto, quando fala de planos gerais, também fala de planos setoriais e tem essa costela de empreendedor ainda para fazer alguma coisa pela região.
0: Eu tenho uma paixão enorme por vinhos. Eu adoro vinho, acho que vinho é uma coisa que passa história, tem uma mística, passa tradições. Não é só o líquido no copo, como muita gente pensa. Acho que passa tradição, passa cultura de um país, cultura de uma gente, de uma região, de uma família, e que ainda falta desmistificar e educar. E um bocadinho estamos a falar das novas gerações, trazer as novas gerações para a mesa, porque acho que se perdeu muito essa cultura. E eu falo várias vezes disso. Lembro-me de sentar com o meu pai e haver sempre um copo de vinho na mesa. Eu hoje pergunto a muitos pais e muitas mães quantas vezes por semana é que senta com os seus filhos quando vamos ao restaurante. E acho que se perdeu bons costumes portugueses, está-se a perder bons costumes portugueses com o facilitismo que a sociedade está a ter, e isso é mau.
1: André Martins, o agradecimento pela presença neste programa Conversas. Fechamos, se calhar, da forma que deveria ter começado, porque eu disse que era alguém ligado à área comercial, só para termos uma noção exata das funções que ocupa, no fundo, ou do tipo de carreira que segue. Não é um escansão.
0: Já fui um escansão. De momento sou gestor de marcas e brand manager nos mercados externos para o grupo da Floodgate, que são os proprietários da Taylor's, Croft Fonseca, Principal, Milagres, Quinta de Bela, Portal.
1: Está feita a apresentação. O agradecimento, André. Foi um gosto. O programa fica disponível na manhã desta quinta-feira em terranova.pt e regressa na próxima semana com um novo convidado. Creio que vamos também andar algures aqui pelo turismo, tentar perceber ali a partir do centro de Aveiro e quem opera, no fundo, na rua, como é que vai este turismo, quais são os grandes desafios que está a enfrentar em mais uma época balnear. A todos os votos de uma boa semana.

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1: 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Terra Nova, boa tarde. São 3 horas.
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0: Boa tarde, são 3:30.
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3: Com a Terra Nova são 4 horas.

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5: Terra Nova, boa tarde, são 4:30.

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0: Boa tarde, são 6 horas.
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5: Com a Terra Nova, boa tarde, são 6:30.

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2: Boa noite. São 8 horas.

Concerto, um programa de João Ramos. Vamos continuar hoje com Bach. Vamos ouvir em cravo, pelo cravista Gergely Sarkozy, a suíte em Mi menor BWV 996, os prelúdios coral de Kindenberg Collection, BWV 690 e 691, e a suíte em Dó menor BWV 997.

0: Boa noite, são 9 horas.
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0: Alfa, boa noite, são 10 horas.
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0: é das estrelas.
1: Moramos longe um do outro, o que na era da tecnologia é fácil de atenuar. Estivemos juntos apenas duas vezes.

Glass pertence ao EP Pieces de Charlie Cunningham e Emily I'm Sorry ao álbum The Record do trio Boy Genius. Deste supergrupo americano fazem parte Phoebe Bridgers, Lucy Dacus e Julian Baker, que ainda voltaremos a ouvir a solo quase no final da emissão. Muito boa noite, sejam bem-vindos à Culpa é das Estrelas, comigo, Jorge Cravo, até às 11 na Terra Nova FM. Em fundo já estamos a ouvir The Wind, de Feist, e seguirão Dum Dum Girl e Angel Olsen, com Never Be Mine.

É frequente o autor Rui Almeida apresentar-se nas nossas emissões com histórias delicadas que lhe são próximas. É mais uma vez o caso desta semana, em que nos irá confrontar com a sua revolta ao saber de um cancro que se instalou no rim de um amigo. Já lhe daremos a palavra, mas antes, Ilse e Samantha Crane.

0: O cabrão do cancro meteu-se com um gajo porreiro. Acontece a toda a hora, eu sei. Mas que querem? No caso deste gajo porreiro, não consigo aceitar a afronta. O cabrão do cancro escondeu-se-lhe num rim e agora pôs a língua de fora e farta-se de fazer caretas. Mas vai levar nos cornos, não perde pela demora. E eu hei de estar cá para ver e me rir a bom rir. Sabem quando do nada entra na vossa vida uma pessoa com quem tem uma conexão imediata? Uma pessoa que sentem que vos entende, que é tão igual a vocês, que partilha das vossas paixões, com quem percebem que podem falar de qualquer coisa? Foi o que me aconteceu com este gajo. Era capaz de ser um problema sério se ele fosse uma mulher, e nem precisava de ser especialmente bonita. Como não me apaixonar por uma mulher igualzinha a este gajo? Moramos longe um do outro, o que na era da tecnologia é fácil de atenuar. Estivemos juntos apenas duas vezes. Almoçámos em ambas, o que não deixa de ter piada, pois outra coisa que partilhamos é sermos maus garfos. A comida é sempre o menos importante. O local e a companhia é que fazem o momento. E foram dois almoços fantásticos, que retenho na memória pelas conversas que mantivemos, pelo entendimento que brotou de entre dois estranhos, mas tão próximos, em tanta coisa boa.
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Conhecemo-nos graças aos livros. Ele escreveu e publicou um muito bom. Mesmo muito bom, fartei-me de o dizer. E dois almoços e algumas conversas depois, somos bons amigos. Ainda que tão recentes, ainda que não partilhemos tempos juntos. Mas uma mensagem deste gajo tem o poder de alegrar o dia. Com pouco, sabe dizer muito e dilo sempre com piada quando a piada se impõe no assunto. É algo desencantador como a vida consegue colocar tanta distância entre pessoas de que gostamos muito. Também vos acontece, não é? O universo tinha uma obrigação moral de me meter este gajo na porta ao lado, quando muito, na mesma cidade, a uma curta distância a pé. Meteu-o a 300 quilómetros e é só por isso que estou aqui a escrever este texto sem ele saber. Mas na minha cabeça é como se estivéssemos sentados à sua mesa de jantar. Uma música a tocar baixinho, uma luz difusa e um bom vinho, enquanto uma conversa mágica se desenrola tão facilmente. A dada altura teria de lhe dizer: ainda bem que não és uma mulher e nem precisavas de ser especialmente bonita. Não vou dizer o nome dele, porque este texto não lhe merece a grandeza. Hei de fazer com que ele saiba que quis que fosse lido num programa de rádio com música que adivinho que ele gostará. E quero terminar a dizer-lhe isto: parta as trombas a esse cabrão, pá.

Já lá vão quase 50 anos desde que Joan Armat Trading nos apresentou este Love and Affection, incluído no seu álbum homónimo de 76. Para nos ajudar a assimilar a delicada história desta noite, trouxemos Dave Gahan and the Soul Savers e Cascadeur. Tudo a postos para a sequência final, que abre com Fena Lily, segue com Hawks and Rosie Carney e, como prometido lá atrás, fechará com Julian Baker.

É tempo de fecharmos mais um capítulo da Culpa das Estrelas. Agradeço ao autor Rui Almeida pela obra trazida esta noite, desejando rápidas melhoras ao seu amigo. Em breve já poderão reouvir esta emissão na plataforma Mixcloud. Procurem o link para lá chegarem nas nossas páginas das redes sociais, onde também encontrarão todas as informações sobre o programa que agora termina. À Terra Nova FM regressaremos na próxima semana com mais músicas e outras palavras. O meu nome é Jorge Cravo e despeço-me ao som de No Cigarettes, dos With Red Hands. Boa noite.

0: Nova, boa noite. São 11 horas.
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0: A vida é a maior dádiva do universo. Seja num sorriso, numa lágrima, num abraço ou numa queda. Para além da morte, não existe nenhuma barreira que a consiga fazer parar. Por isso não podes deixar que nenhuma barreira te faça parar de desfrutá-la. Cai, sorri, levanta-te e vive.
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